0: avance em processo de implantação. Para o presidente Lula, esses espaços também ajudam no desenvolvimento econômico e social do país.
1: Nós vamos terminar esse mandato com 780 institutos federais para qualificar, sabe, as nossas mulheres e os nossos homens, os nossos trabalhadores, para viverem melhor, para ganharem mais, para criar a família de forma mais decente e mais digna. E eu digo sempre, investir em educação é uma coisa muito sagrada, é o melhor investimento que a gente faz.
2: Grazi, mais cedo hoje o presidente Lula também entregou obras em uma universidade, não é?
0: Isso mesmo, Luciano, foram inaugurados dois novos blocos da universidade, da unidade, na verdade, da Mandoati, do campus Santo André, da Universidade Federal do ABC. Essa obra vai reforçar o atendimento dos alunos e também a formação de professores, de acordo com o reitor da universidade, Darcy Roberto Matheus.
3: Vai atender cerca de 3 mil engenheiros e engenheiras diariamente e abrindo espaço para os cursos de licenciatura, de formação de professores que junto com 7 municípios do ABC, nós estabelecemos um programa de recuperar a formação de professoras e professores para a nossa região.
0: Bom, com investimento total de 155 milhões de reais, a obra contou com aproximadamente 36 milhões de reais provenientes do novo PAC. Eu devolvo para vocês, Mariana, Luciano.
4: Obrigada pelas informações ao vivo, Graziele Bezerra. Boa noite para você aí em São Paulo.
2: E também foi inaugurado hoje o Centro de Ensino, Simulação e Inovação do Instituto do Coração, INCOR, ligado à Universidade de São Paulo.
4: O novo centro foi pensado para reproduzir com alta fidelidade ambientes reais de assistência em saúde e assim formar equipes de saúde mais preparadas.
2: A expectativa é que tudo isso se converta em mais segurança ao paciente e na qualidade do atendimento que será oferecido posteriormente.
4: O presidente Lula participou da cerimônia quando foi assinada a portaria que destina 41 milhões de reais ao Instituto do Coração.
2: O INCOR será uma das instituições responsáveis pela organização educacional do programa Mais Médicos Especialistas.
5: Tecnologia, ciência e prática clínica para transformar a formação de profissionais de saúde no Brasil. É o que prevê o novo Centro de Ensino, Simulação e Inovação do INCOR, inaugurado nesta sexta-feira. O Centro de Formação vai receber 41 milhões de reais do governo federal. Os recursos serão aplicados para aumentar a capacidade de atendimento e no fortalecimento das ações assistenciais e de ensino, contribuindo para ampliar a oferta de serviços especializados e qualificar o cuidado prestado à população pelo Sistema Único de Saúde. O presidente Lula destacou que o objetivo é oferecer os melhores serviços em saúde para a população.
6: O povo não deve ser tratado de forma inferior a ninguém. Em se tratando de saúde, o Estado tem a obrigação de garantir a todos a mesma oportunidade. Quem tem dinheiro, paga quanto quiser, vai para outro lugar, se trata, faz plano de saúde. Quem não tem, é o Estado que tem que tratar. Esse é o papel do governo.
5: Nesta sexta-feira, foi assinado ainda um convênio de 9 milhões de reais para implantar e desenvolver ações de saúde digital, telesaúde e inovação no SUS. O ministro da Saúde, Alexandre Padilha, ressaltou que a iniciativa pode ajudar quem vive em locais de difícil acesso a ter atendimento de qualidade.
7: O INCOR hoje nos ajuda a acompanhar cirurgias em Manaus, em Recife, em Fortaleza, no Maranhão, acompanhar passo a passo da cirurgia, a formação dos profissionais, a cirurgia em ato através do telesaúde, dos mecanismos que a gente tem à distância. E esse novo centro de formação, de simulação, vai não só aprimorar a formação de futuros profissionais da saúde aqui na Faculdade de Medicina da USP do Complexo do HC, mas certamente vai nos ajudar a fazer isso por todo o país.
5: Durante a cerimônia, foi formalizada a adesão do INCOR ao programa Mais Médicos Especialistas, que tem como objetivo ampliar a oferta de profissionais especializados e reduzir o tempo de espera por atendimento no SUS. Reportagem Daniel Melo.
4: Em São Paulo, o presidente Lula também sancionou o projeto de lei que institui o marco regulatório da vacina e dos medicamentos de alto custo contra o câncer no Brasil.
2: O texto estabelece novas diretrizes nacionais para o cuidado do câncer, incluindo o desenvolvimento de tecnologias e a produção nacional de medicamentos.
4: O objetivo é ampliar o acesso da população aos serviços ofertados no SUS e fortalecer a soberania nacional diante do mercado externo.
2: O Ministério da Saúde vai investir 187 milhões de reais no novo Programa Nacional de Saneamento Indígena.
4: Os recursos serão aplicados em acesso à água potável e ao saneamento básico nas aldeias.
2: Além disso, nesse mês de abril, dedicado às causas da população indígena, o Ministério também vai promover uma série de ações voltadas para a saúde nos territórios.
4: As ações incluem mutirões para levar médicos especialistas a regiões remotas, a contratação de profissionais e também a construção de novas unidades de saúde indígena.
2: O ministro da Saúde, Alexandre Padilha, destacou, entre esses atos, a vacinação.
8: A gente tem agora em abril, além do abril indígena, também é para nós sempre o mês da vacinação indígena, da chamada não só população indígena aqui do Brasil, mas do continente americano, junto com a OPA. Nós vamos estar lá em terra indígena.
4: Pois é, o governo do Brasil vem firmando parcerias com países vizinhos para intensificar a vacinação, de modo a evitar contágios pelas fronteiras.
2: Brasil e Estados Unidos ampliam o combate ao crime organizado.
4: Os dois países fecharam um acordo de cooperação para a troca de informações sobre o envio de mercadorias de origem criminosa em contêineres, como drogas e armas.
2: Autoridades brasileiras e americanas vão receber alertas para apreensão e investigação desses materiais.
9: Nos últimos 12 meses, o Brasil apreendeu 1 tonelada de armas e 1,5 tonelada de drogas provenientes dos Estados Unidos. Com um acordo entre os dois países, haverá uma troca de informações sobre o conteúdo de containers e remessas que passam por sistemas de raio-x. Esse sistema vai disparar alertas para as autoridades brasileiras e americanas. Com essa troca de informações, será possível investigar de onde vem e para onde vão as mercadorias, como explicou o ministro da Fazenda, Dario Durigan.
10: E a partir desse primeiro raio-x, dessa informação de imagem bruta, há uma informação de inteligência dos Estados Unidos que, casada com a informação bruta, é encaminhada à distância, de maneira digital e com fluxo contínuo dos Estados Unidos para o Brasil, o que nos permite, dentre outras informações, identificar armas e drogas que podem estar a caminho do Brasil, intermediadas por organizações criminosas.
9: O diretor-geral da Polícia Federal, Andrei Rodrigues, destacou que o Brasil tem procurado ampliar acordos com outros países para combater o crime organizado de forma integrada.
11: Para o enfrentamento qualificado ao crime organizado, as organizações não são mais locais. Nós precisamos, portanto, buscar vários mecanismos e parcerias com todas as agências e também buscando esses outros elementos que vão permitir esse enfrentamento cada vez mais qualificado.
9: O acordo foi fechado entre a Receita Federal do Brasil e a Agência de Fronteiras dos Estados Unidos. O sistema poderá ser utilizado em portos e aeroportos. Reportagem Nazi Brum.
4: Hoje a Caixa Econômica Federal disponibilizou o Vale Recarga do Gás do Povo para cerca de 206 mil famílias.
2: Para ter acesso à recarga, o responsável familiar deve procurar uma das mais de 20 mil revendedoras em todo o país e realizar a validação eletrônica.
4: Ela pode ser feita de 3 formas: pelo cartão com chip do Bolsa Família, mediante senha, pelo cartão de débito de conta da Caixa, também com senha, ou pelo CPF, com o código de validação enviado ao celular cadastrado na Caixa.
2: Em abril, o programa já tem cerca de 15 milhões de famílias cadastradas em todos os municípios brasileiros.
4: 96% delas têm mulheres como responsáveis familiares.
2: Um investimento de 1,5 bilhão de reais que assegura aos beneficiários a recarga gratuita do botijão de 13 quilos por pelo menos 4 vezes ao ano.
12: Gás de cozinha de graça, direto para quem mais precisa. Esse é o objetivo do programa Gás do Povo, que garante a recarga gratuita do botijão de 13 quilos para famílias inscritas no Cadastro Único do Governo Federal. Uma das beneficiárias é Luana Araújo. Mãe de 3 filhos, ela afirma que essa ajuda faz toda a diferença no orçamento da casa.
13: Quando eu não tinha o Vale Gás, eu tinha que tirar o dinheiro de eu comprar outras coisas para eles

meta combater a pobreza energética no Brasil. Para isso, 65 milhões de recargas devem ser viabilizadas por ano. Com um botijão gratuito, diminui o uso da lenha

0: atualizados há pelo menos 2 anos. A renda por pessoa deve ser de até meio salário mínimo. Famílias com até 3 integrantes têm direito a 4 recargas por ano. E com 4 ou mais integrantes, a 6 recargas por ano. Este é o caso da Abigail Gomes, que mora com os 2 filhos e o marido.
1: Eu já recebo Bolsa Família, né? Mas o Gás do Povo é a primeira vez que eu tô recebendo. Tô muito feliz, né? Assim, porque é uma conquista pra gente. Vai ajudar bastante. A gente que tem que estar ali fazendo as refeições pra mandar os filhos pra escola, né? E assim, é uma despesa a menos, né?
0: Para recarregar o botijão, o beneficiário deve ir até uma das revendas credenciadas mais próximas de casa, geralmente identificadas com cartazes com o nome do programa. Para saber se foi selecionada, a família pode consultar o aplicativo Meu Social, Gás do Povo, ou ligar no telefone 121. Reportagem, Márcia Fernandes.
2: Minas Gerais continua se recuperando dos estragos causados pelas fortes chuvas de fevereiro.
3: E o governo está fazendo os repasses necessários para auxiliar as cidades.
2: O governo do Brasil já destinou mais de 94 milhões de reais para ajudar municípios de Minas Gerais atingidos pelas fortes chuvas de fevereiro. Os recursos são usados na limpeza de vias, restabelecimento dos serviços essenciais e também na assistência direta à população, com a compra de cestas básicas, kits de higiene, colchões e combustível. O Ministério da Integração e do Desenvolvimento Regional já aprovou 76 planos de trabalho apresentados pelas prefeituras e outros 82 estão em análise. O governo também já começou a pagar o auxílio reconstrução, um benefício no valor de R$ 7.300 para cada família atingida por perdas materiais durante a chuva. Neste primeiro lote, 179 famílias de Ubá e Juiz de Fora, municípios que estão em situação de calamidade pública, foram contempladas. A expectativa é de que cerca de 11 mil famílias sejam beneficiadas nos próximos dias. Atualmente, 70 municípios mineiros têm reconhecimento federal de situação de emergência. Essa é uma etapa necessária para garantir o acesso a recursos do governo para enfrentar os impactos das chuvas e acelerar a recuperação. Raquel Mariano, para a Voz do Brasil.
4: E atenção, atenção aposentados e pensionistas do INSS. O 13º salário será antecipado em 2026.
3: O abono anual vai ser pago em 2 parcelas. A primeira será repassada entre 24 de abril e 8 de maio. E a segunda entre 25 de maio e 8 de junho.
4: O valor é pago conforme o número final do cartão de benefício, sem considerar o dígito verificador, que é aquele que aparece depois do traço.
3: Segundo o Ministério da Previdência Social, serão feitos cerca de 35 milhões de pagamentos.
4: Tem direito ao abono quem recebeu em 2026 benefício por incapacidade temporária, auxílio acidente, aposentadoria, salário maternidade, pensão por morte ou auxílio reclusão.
3: Saiba mais em gov.br/previdência.
4: E nesse fim de semana será realizado também novo mutirão de perícia médica em cidades de 12 estados brasileiros.
3: Serão feitas 13 mil perícias médicas para benefícios por incapacidade e assistenciais, contribuindo para a redução do tempo de espera dos cidadãos.
4: Segurados que desejarem antecipar as suas perícias podem entrar em contato pelo telefone 135, que funciona de segunda a sábado, de 7 da manhã às 10 da noite.
3: Ou então é possível acessar o serviço pelo Meu INSS, no site ou aplicativo para celular.
4: Quem não conseguiu participar dos últimos mutirões pode ficar atento e se programar, já que a ação acontece de 15 em 15 dias, com atendimentos em todo o país.
3: O próximo mutirão ocorre nos dias 25 e 26 de abril.
4: Federal prevê investimentos de 23 bilhões de reais no desenvolvimento da inteligência artificial no país.
3: Além de oferecer conectividade e inclusão digital, o objetivo é que os serviços públicos estejam acessíveis a toda a população.
4: Os rumos desse novo mercado foram discutidos por especialistas, agentes do governo e empresários em Brasília.
5: Especialistas discutiram temas como inteligência artificial, soberania tecnológica, inovação, conectividade e desenvolvimento econômico. Desde 2023, o Brasil vem investindo bilhões para fortalecer sua infraestrutura digital. O plano do governo prevê 23 bilhões de reais em investimentos em inteligência artificial, com foco em soberania e serviços públicos.

0: digitais. O BNDES, o Banco Nacional de Desenvolvimento Econômico e Social, já aprovou mais de 550 milhões de reais para projetos com inteligência artificial, computação em nuvem e análise de dados. O Brasil também passou a exigir que dados governamentais classificados sejam armazenados em data centers no país. O plano de infraestrutura prevê US$ 433 milhões para modernizar a nuvem pública. Para o ministro das Comunicações, Frederico de Siqueira Filho, são dados que fazem do Brasil um país em potencial para investimentos no setor.
1: A conectividade e os serviços digitais moldam a economia mundial. Então, todo esse conjunto de iniciativas demonstra a habilidade do Estado em coordenar múltiplos agentes, estruturar o ambiente e assegurar que os investimentos se traduzam em acesso real à população.
0: O seminário busca construir de forma colaborativa diretrizes para orientar investimentos e acelerar a transformação digital no país, explica Esther Dueck, ministra de Gestão e Inovação em Serviços Públicos.
2: A pauta digital e essa estratégia, ela trata de soberania, de competitividade do Brasil, mas também de justiça social e de sustentabilidade. E, lógico, obviamente, tudo isso dentro de um projeto de desenvolvimento para o nosso país.
0: O seminário Futuro do Digital, Construindo uma Estratégia para o Brasil, foi realizado pelo Comitê Interministerial para a Transformação Digital do Governo do Brasil. Reportagem Pablo Mundim.
3: O aumento da conectividade tem ajudado a melhorar a prestação de serviços públicos.
4: São áreas que impactam a sociedade diretamente, como saúde e educação.
3: Um dos financiadores dessa expansão é o FUST, o Fundo de Universalização dos Serviços de Telecomunicações.
5: O cacique Ari Diuapo, da etnia Boi Bororó, passou por um susto ao ter um princípio de infarto. Ele conta que o socorro só foi rápido porque havia internet na unidade básica de saúde da aldeia indígena de Piebagás, em Mato Grosso, e relata como a conexão ajudou a salvar a sua vida.
6: Além de pedir o carro mais rápido, e já deixou a equipe lá, já lá no UPA esperando para poder, já não chega lá, ainda vai ter que comunicar, então não precisou passar na CASAI, que a CASAI é fora da cidade, né? Então já passou direto pro UPA para poder fazer o atendimento quanto mais rápido.
5: A conectividade nos postos tem agilizado o atendimento no Sistema Único de Saúde, e uma das fontes de financiamento para esses projetos é o FUST, Fundo de Universalização dos Serviços de Telecomunicações, gerenciado pelo Ministério das Comunicações. De 2023 até 2025, o fundo aprovou R$ 2,8 bilhões em financiamentos de projetos para aumentar a conectividade em unidades de saúde, escolas, favelas e periferias urbanas e áreas rurais em todo o país. São investimentos que beneficiam 3 milhões de brasileiros em mais de 1.200 municípios e que devem implantar até a finalização 12 mil quilômetros de fibra ótica para ampliar a conectividade, além de 600 estações de 4G e 5G. Segundo Marcelo Alves, diretor do Departamento de Investimento e Inovação do Ministério, o objetivo é ampliar o acesso à internet em territórios historicamente marcados pela exclusão digital.
7: O objetivo dele é realmente levar a conectividade a regiões e populações onde o mercado sozinho não chega, né? Os projetos do FUST priorizam o atendimento às escolas públicas, às unidades de saúde e áreas rurais remotas e regiões onde tem maior déficit de conectividade, principalmente as regiões norte e nordeste. Então, o fundo contribui para democratizar a conectividade por meio de acesso ao crédito, fortalecendo assim a concorrência do setor e estimulando a banda larga no interior do país, né?
5: Os projetos devem beneficiar cerca de 781 mil lares quando estiverem concluídos e levar conectividade a 1.938 escolas, 680 favelas e 14 municípios localizados em zonas rurais, ampliando o acesso a serviços essenciais. Todos os projetos deverão ser concluídos até 2028. O BNDES é o agente financeiro dos recursos do FUST, que é formado por contribuições obrigatórias das operadoras de telefonia e internet. Reportagem Gabriela Noronha.
4: E antes de encerrarmos, a equipe da Voz do Brasil gostaria de fazer
3: uma nós informamos que o processo de desintrusão na terra indígena Sararé, em Mato Grosso, estava combatendo crimes como extração ilegal de madeira, conflitos fundiários e pecuária ilegal.
4: Nessa terra indígena, no entanto, o foco das autoridades federais tem sido o combate apenas ao garimpo ilegal.
3: Pedimos desculpas pelo erro de informação.
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3: Fique agora com as notícias do Poder Judiciário e do Congresso Nacional. Boa noite, bom fim de semana.
4: Boa noite para você e até segunda.
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10: Presidente do STF e do CNJ lança estratégias do programa Pena Justa.
11: CNJ e CNMP aprovam regras que limitam remuneração de magistrados e integrantes do Ministério Público.
10: STJ rejeita relatório produzido por inteligência artificial como prova em ação penal.
11: Boa noite, eu sou Carlos Eduardo Cunha.
10: E eu sou Walter Lima.
11: Em agenda no Rio de Janeiro, o presidente do Supremo Tribunal Federal e do Conselho Nacional de Justiça lança estratégias do programa Pena Justa.
10: Foram lançados projetos que visam promover cultura e garantir saúde para a população do sistema prisional. Marcelo Della Libera.
12: No lançamento nacional do Horizontes Culturais, estratégia do Plano Pena Justa, o ministro Edson Fachin destacou a importância dessa estratégia para ampliar o acesso à cultura no sistema prisional.
13: Estamos a caminho de um plano nacional de cultura para o sistema prisional e a consolidação de um calendário anual com atividades culturais e educativas.
12: Hoje também houve o lançamento da estratégia Cuidar, que visa garantir cuidados básicos de prevenção e contra a transmissão de doenças entre essa população.
11: Conselho Nacional de Justiça e Conselho Nacional do Ministério Público aprovam regras que limitam remuneração de magistrados e integrantes do Ministério Público.
10: A resolução conjunta foi aprovada em sessão plenária e virtual no CNJ e no CNMP e segue os limites estipulados em decisão do Supremo. Fernanda Porto.
14: O tema passou por votação diante da urgência da regulamentação para fechar o pagamento dos salários dos magistrados do mês de maio. Na prática, as novas regras retiram o pagamento de auxílio combustível, alimentação, abono natalino e gratificação por exercício de localidade ou por fazer curso no exterior. Portanto, magistrados e membros do Ministério Público só podem receber adicional por tempo de serviço, que começa com 5%, com limite até 35%, e outros 35% por acúmulo de atribuições. Também continuam valendo o pagamento de auxílio saúde, moradia, diárias de viagem e ajuda de custo para mudança de cidade ou estado.
11: Relatório feito por inteligência artificial sem o crivo da racionalidade humana não pode ser usado como prova em processo penal.
10: Esse posicionamento é do STJ. Fátima Uchoa.
15: Esse é o primeiro julgamento do STJ sobre o uso da IA generativa como meio de prova criminal e estabelece um precedente importante sobre os limites dessa tecnologia no sistema de justiça. Em denúncia por injúria racial oferecida pelo Ministério Público, o acusado teria chamado a vítima de macaco e um vídeo captado o momento em partida de futebol na cidade paulista de Mirassol, mas a perícia oficial não confirmou a palavra no áudio. Com isso, os investigadores recorreram à IA, que concluiu haver a expressão ofensiva. O relator na quinta turma do STJ, ministro Reinaldo Soares da Fonseca, apontou limitações técnicas da IA generativa que se baseia em probabilidades e padrões estatísticos, podendo produzir informações incorretas com aparência de verdade. Assim, o colegiado determinou a exclusão do relatório e definiu que o magistrado deve proferir nova decisão sobre a admissibilidade da acusação.
11: Empresas não podem constranger trabalhadores que apresentem atestados médicos. É um direito legal.
10: Uma profissional que enfrentou esse problema será indenizada em R$15.000. Rocine Gomes.
16: A mulher trabalhava como operadora de telemarketing prestando serviços ao INSS. Ficou comprovado na justiça que a empresa terceirizada que contratou a profissional anulava folgas e prejudicava quem apresentasse atestados médicos. A empresa foi condenada a indenizar a trabalhadora em R$5.000. A mulher não concordou com o valor e acionou o Tribunal Superior do Trabalho. O TST entendeu que a instituição passou dos limites ao punir os empregados, coagindo quem tentava usufruir de um direito. Por isso, acatou o recurso da operadora e aumentou o valor da indenização para R$15.000.
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11: Boa noite.
10: Bom fim de semana e até segunda-feira.

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1: Eu sou Paula Groba.
2: E eu sou Ricardo Nakaoka.
1: E estes são os destaques de hoje do Jornal do Senado, que começa agora.
2: Agressores de violência doméstica terão monitoramento imediato com tornozeleira eletrônica.
1: Congresso Nacional analisa veto à dosimetria no dia 30.
2: Caneta detectora de câncer desenvolvida por brasileira será tema de audiência no Senado.
1: Boa noite.
2: Boa noite.
1: Agressores de mulheres e crianças passarão a ser monitorados imediatamente com tornozeleira eletrônica em casos de violência doméstica. A medida está em nova lei, sancionada pelo presidente Lula.
2: A nova regra permite decisão direta de delegados onde não houver juiz e reforça recursos para garantir a rápida fiscalização dos agressores. Mais detalhes com o repórter Pedro Pincer.
3: De autoria dos deputados Marcos Tavares, do PDT do Rio de Janeiro, e Fernanda Melchiona, do PSOL do Rio Grande do Sul, o texto muda da Lei Maria da Penha, que passa a tratar o uso da tornozeleira como medida protetiva de urgência. O monitoramento poderá ser aplicado também pelo delegado de polícia em localidades que não contem com um juiz. O risco a ser avaliado deve ser atual ou iminente à vida ou à integridade física ou psicológica da mulher ou de seus dependentes. E a vítima terá um dispositivo de segurança que alertará sobre a aproximação do agressor. A senadora Leila Barros, do PDT do Distrito Federal, citou dados de 2024 do Conselho Nacional de Justiça que apontam quase 967 mil novos casos de violência doméstica contra mulheres.
4: Esses casos incluem agressões físicas, psicológicas, sexuais, patrimoniais e descumprimento de medidas protetivas. Esse cenário estarrecedor deve ser combatido de forma enérgica e contundente.
3: O texto coloca como prioridade no orçamento público a compra e a manutenção das tornozeleiras e dos dispositivos de alerta e altera a legislação para tornar permanente o programa de monitoração eletrônica e de acompanhamento de mulheres em situação de violência. Também aumenta de um terço à metade a pena de reclusão de 2 a 5 anos por descumprimento de medidas protetivas caso elas se relacionem à violação das áreas onde o agressor não pode ir ou à remoção, violação ou alteração do dispositivo sem autorização judicial.
1: Gestantes em contrato de trabalho intermitente, temporário ou por prazo determinado também poderão ter direito à estabilidade provisória.
2: É o que prevê um projeto que avançou no Senado. A repórter Raíssa Abreu tem mais detalhes.
5: Além da estabilidade no emprego desde a confirmação da gravidez até 5 meses depois do parto, a proposta do senador Confúcio Moura, do MDB de Rondônia, prevê uma remuneração mínima para as trabalhadoras intermitentes e temporárias. Para a relatora, senadora Jussara Lima, do PSD do Piauí, o projeto representa um avanço no cenário de precarização dos direitos trabalhistas. O voto de Jussara foi lido pelo senador Paulo Paim, do PT do Rio Grande do Sul.
6: De fato, o trabalho intermitente é um problemão. Eu conheço muitos colegas trabalhadores que dependem do trabalho intermitente. Ele ganha por hora trabalhada e, consequentemente, ele é chamado quanto o empregador precisa dele. E alguém vai me garantir que ele está pagando fundo de garantia, né? Que está pagando todos os direitos? Claro que não. Nem férias, nem 13º. Por isso que esse é um pequeno avanço, mas importante.
5: O projeto agora vai à Comissão de Assuntos Sociais.
1: A lei que inclui as imunoterapias nos protocolos do Sistema Único de Saúde já estão em vigor. Para a senadora doutora Eudócia, do PSDB de Alagoas, a nova legislação representa um avanço significativo ao ampliar o acesso da população a tratamentos inovadores. Segundo ela, até então, a medida estava restrita a quem podia pagar.
2: A parlamentar, que também é médica, explicou que a imunoterapia é uma das abordagens mais modernas no tratamento do câncer, por estimular o sistema imunológico a reconhecer e combater células cancerígenas com maior eficácia e, em muitos casos, com menos efeitos colaterais. Doutora Eudócia também destacou que, após a lei, os pacientes do SUS não precisam mais recorrer à justiça para ter acesso à inovação.
7: Os pacientes que têm indicação de fazer imunoterapia não precisarão mais judicializar. Eles têm o acesso irrestrito à imunoterapia. E como o SUS vai comprar em grande escala esses produtos imunoterápicos, o que é que vai acontecer? O custo vai cair para comprar essas medicações e dessa forma não faltará imunoterapia para os nossos pacientes.
1: E uma caneta detectora de câncer desenvolvida pela cientista brasileira Lívia Eberlin está sendo vista como um avanço na área de oncologia.
2: A Comissão de Assuntos Sociais vai promover uma audiência pública sobre o assunto. Repórter Marcela Diniz.
8: Uma caneta capaz de detectar câncer. A invenção existe e é da cientista brasileira Lívia Schiavinato Eberlin, professora e pesquisadora da Baylor College of Medicine, nos Estados Unidos. A inovação será tema de audiência pública na Comissão de Assuntos Sociais do Senado, a pedido de um conjunto de senadores, entre eles os médicos doutor Eudócia, do PSDB de Alagoas, e doutor Irando, progressistas de Roraima. A MassSpecPen permite a identificação em aproximadamente 10 segundos de células cancerígenas durante procedimentos cirúrgicos. Além de maior precisão na remoção de tumores, a tecnologia reduz a necessidade de intervenções adicionais, o que aumenta a segurança e a eficiência dos procedimentos. Para o senador doutor Irã, o debate sobre a caneta que detecta o câncer servirá não só para divulgar o potencial dos cientistas brasileiros, mas também para vislumbrar uma possível incorporação dessa tecnologia no Sistema Único de Saúde.
9: Para discutir os desafios regulatórios, científicos e operacionais para eventual incorporação dessa tecnologia no Brasil, bem como para fomentar parcerias e incentivar o desenvolvimento científico e tecnológico no país. Busca não apenas divulgar avanços científicos de grande relevância, como também contribuir para o aprimoramento das políticas públicas de saúde voltadas ao enfrentamento do câncer.
8: A data para a audiência sobre a caneta detectora de câncer ainda será marcada. A doutora Lívia Schiavinato Eberlin se formou em Química pela Universidade Estadual de Campinas, Unicamp, foi reconhecida com a prestigiada Bolsa MacArthur Genius e já liderou laboratórios de pesquisa norte-americanos.
1: O presidente do Congresso, Davi Alcolumbre, marcou sessão no próximo dia 30 para apreciação do veto ao projeto da dosimetria.
2: Parlamentares da base aliada se mobilizam para manter as penas dos condenados pelos atos antidemocráticos do 8 de janeiro. Já o vice-líder da oposição avalia que o veto será derrubado, ao defender que não houve tentativa de golpe de Estado. Repórter Érica Christian.
10: Aprovada no final do ano passado, a proposta reduz as penas e facilita a progressão de regime para os condenados pelos atos antidemocráticos do dia 8 de janeiro. O vice-líder da oposição, senador Marcos Rogério, do PL de Rondônia, avalia que o veto será derrubado ao citar que não houve tentativa de golpe de Estado.
11: Um julgamento político dentro de um ambiente de tensão política e que foi transformado numa tentativa de golpe, ou seja, venderam a narrativa de que se tratou de uma tentativa de golpe, sem armas, sem apoio institucional, sem nada.
10: O vice-líder do governo, senador Rogério Carvalho, do PT de Sergipe, questionou a decisão do Congresso Nacional de rever um julgamento do Supremo Tribunal Federal baseado numa lei aprovada pelo próprio Legislativo.
12: É ruim para a democracia a gente dar esse sinal, um sinal de que a democracia pode ser atacada, que as pessoas serão premiadas com redução de pena. Por isso que a lei é inconstitucional e é preciso que a gente mantenha o veto.
10: Para um veto ser derrubado, são necessários 257 votos de deputados federais e 41 de senadores.
1: Com trabalhos técnicos de João Lira, o Jornal do Senado fica por aqui. Acompanhe agora as notícias do Tribunal de Contas da União e da Câmara dos Deputados. Boa noite.
2: Boa noite e um bom fim de semana.
13: Minuto do TCU.
14: O Tribunal de Contas da União aprovou solução consensual para garantir a continuidade dos serviços do Aeroporto Internacional de Brasília. O acordo foi firmado entre o Ministério de Portos e Aeroportos, a Agência Nacional de Aviação Civil e a Inframérica, empresa responsável pelo aeroporto. A medida ajusta o contrato de concessão do terminal para evitar que ele se encerre antes do prazo ou que seja necessário fazer novo processo de licitação. Durante a sessão plenária, o ministro relator do processo no TCU, Antônio Anastasia, destacou as vantagens do acordo.
15: Ressalto que estou convencido da vantajosidade dessa solução consensual, especialmente ao se considerar o cenário do não acordo, que seria a relicitação, pois nessa hipótese implicaria diversos riscos ao interesse público.
14: Saiba mais em tcu.gov.br.
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16: Jornal. Câmara dos Deputados. Proposta garante acesso prioritário para gestante durante emergências.
17: Câmara finaliza a votação da matéria que muda regras do seguro defeso.
16: Projeto de regulamentação do trabalho por aplicativo tem novo relatório.
17: Boa noite. Relator apresenta nova versão para o projeto que regulamenta o trabalho por aplicativos. Quem tem os detalhes é a repórter Maria Neves.
18: O relator do projeto que regulamenta o trabalho por meio de aplicativos no Brasil, deputado Augusto Coutinho, do Republicanos de Pernambuco, apresentou um novo parecer com alterações principalmente nas regras de contribuição das empresas para a Seguridade Social. Uma das mudanças foi a retirada do texto de uma contribuição de 2% sobre a remuneração dos trabalhadores para cobertura de acidentes de trabalho. Com essa nova versão, o presidente da Câmara, deputado Hugo Mota, acredita que o projeto será votado na próxima semana. Pela proposta, as empresas que operam aplicativos de transporte deverão contribuir com 20% sobre o salário de contribuição do trabalhador para a Previdência Social. Esse salário corresponde a 25% da remuneração bruta recebida pelo motorista. Anteriormente, a contribuição patronal poderia ser menor caso a empresa cobrasse uma taxa de serviço inferior a 20% dos motoristas. O texto apresentado limita a taxa de serviço que as operadoras de aplicativos podem cobrar dos trabalhadores a 30% do valor pago pelos usuários. O relator também prevê a possibilidade de cobrança de um valor fixo mensal acrescido de uma taxa de serviço que, nesse caso, não poderá ultrapassar 15% do valor cobrado do passageiro. Quanto aos direitos dos motoristas, a principal mudança foi a retirada da proposta do tempo máximo que o trabalhador pode ficar conectado ao aplicativo, que seria de 12 horas. O texto também torna facultativa a oferta de pontos de apoio aos motoristas pelas empresas. Mesmo com as alterações, o relator Augusto Coutinho ressalta que o projeto cria uma série de garantias para os motoristas de aplicativos.
19: O trabalhador, ele vai ter uma previdência e vai ser uma previdência que para ele vai custar muito pouco. Para você ter uma ideia, a cada R$1.000 que ele tiver de apurado, ele vai pagar R$20 para a Previdência Social. Ele vai ter um seguro de acidentes, ele vai ter um seguro de vida, de morte, ele vai ter a transparência do algoritmo e da plataforma com ele. Ele vai ter a condição de poder recusar e não ser penalizado pela plataforma.
18: A contribuição do motorista para a Previdência será cobrada sobre 25% da remuneração bruta recebida por ele. A alíquota aplicada será de 5% sobre esse valor. Assim como já estava previsto no relatório anterior, as empresas serão obrigadas a contratar um seguro no valor mínimo de R$120.000 por trabalhador. A apólice deverá cobrir aspectos como assistência médica e emergencial, assim como invalidez permanente e morte. Para os motoristas de aplicativos que trabalham com transporte de mercadorias, o texto prevê duas formas de remuneração: por serviço ou por tempo trabalhado. No caso de serviço, o trabalhador terá direito a uma remuneração mínima de R$8,50 para corridas de até 3 quilômetros, quando utilizar carro, ou 4 quilômetros se o transporte for realizado a pé, de bicicleta, moto ou triciclo. No caso de prestação de serviço por tempo trabalhado, a remuneração por hora deverá ter como base o valor de 2 salários mínimos. O texto ainda mantém a previsão expressa de que os trabalhadores por aplicativo são autônomos e a prestação do serviço não configura vínculo empregatício com as empresas que operam as plataformas de transporte. Da Rádio Câmara de Brasília, Maria Neves.
16: Transportes.
20: Doutor Flávio do PL faz um apelo ao Ministério dos Transportes pela recuperação da BR-393 no trecho que atravessa o Rio de Janeiro. O deputado ressalta as más condições da via que, segundo ele, apresenta buracos e problemas estruturais que têm causado acidentes graves.
21: Doutor Flávio afirma que a falta de manutenção tem colocado em risco a vida de motoristas em um importante eixo de ligação entre estados. Por esse motivo, ele cobra providências do governo federal, ao menos com ações emergenciais até a retomada da concessão da estrada.
22: Desenvolvimento Regional.
20: Paulo Lemos, do PSOL, comemora a decisão da Agência Nacional de Energia Elétrica, ANEEL, de manter reajuste zero na tarifa de energia elétrica do Amapá. O deputado salienta a articulação dos governos federal e estadual e o apoio de senadores para evitar o reajuste anunciado em 34%.
21: De acordo com Paulo Lemos, o estado produz mais energia do que consome, sofre os impactos ambientais advindos da construção de hidrelétricas e mesmo assim seria sacrificado. Para ele, a revisão vai proteger famílias mais pobres.
20: Eduardo Veloso, do Solidariedade, anuncia o envio de 15 milhões de reais em emendas parlamentares para a implementação de cirurgias robóticas no Acre. Ele afirma que a iniciativa visa reduzir as filas de espera e garantir menor tempo de internação para procedimentos médicos complexos.
21: Eduardo Veloso avalia que o investimento vai revolucionar o tratamento de câncer no estado. Ele reforça o compromisso de fortalecer o executivo estadual por meio de recursos que garantam a modernização do atendimento prestado aos cidadãos do Acre.
20: Marcelo Nilo, do Republicanos, destaca seu retorno à Câmara, mencionando a responsabilidade de representar a Bahia e o Brasil. O deputado relembra sua trajetória política com décadas de atuação no Legislativo e reafirma o seu compromisso com a defesa da democracia.
21: Além disso, Marcelo Nilo faz agradecimentos a lideranças políticas e a aliados que viabilizaram sua posse no cargo. O parlamentar sustenta que a nova etapa no mandato deve ser dedicada ao fortalecimento de sua atuação em favor do estado da Bahia.
20: Jorge Araújo, do PP da Bahia, celebra sua chegada à Câmara, ressaltando a trajetória política construída desde a condição de suplente até se tornar o vereador mais votado de Salvador. Ele diz que assume o mandato parlamentar com responsabilidade e compromisso com o povo.
21: Jorge Araújo ainda enfatiza sua ligação com a Bahia, relembrando suas origens no interior e sua relação com Salvador. O deputado avisa que sua atuação no Congresso vai ser pautada pela dedicação à população baiana e pelo cumprimento de suas obrigações no cargo.
22: Agricultura.
20: Câmara aprova de forma definitiva a medida provisória que muda regras do seguro defeso, que seguiu para a sanção presidencial e pode virar lei. Vamos ouvir a reportagem de Antônio Vital.
23: A Câmara dos Deputados concluiu a aprovação da medida provisória que altera as regras do seguro defeso, aquele tipo de seguro desemprego voltado para pescadores artesanais durante o período de reprodução dos peixes, quando a atividade é proibida. O valor do benefício é de um salário mínimo mensal. A medida provisória, em vigor desde o ano passado, permite que associações e entidades representativas dos pescadores elaborem o cadastro dos profissionais aptos a receber o benefício. Também permite o pagamento retroativo do seguro defeso relativo a 2025. A proposta também institui um limite de gastos de 7,9 bilhões de reais com o programa este ano. A medida já tinha sido aprovada pela Câmara e depois disso foi alterada pelo Senado, que incluiu regras mais rigorosas. Os senadores retiraram a possibilidade de intermediação do cadastro pelas entidades e exigiram, entre outras coisas, que o pescador colaborasse com pelo menos 6 meses com o INSS para ter direito ao pagamento. A proposta voltou para análise da Câmara, que rejeitou as mudanças do Senado. A possibilidade de entidades cadastrarem os beneficiados foi criticada por deputados da oposição, que apontaram brechas para irregularidades. Foi o que disse o deputado Luiz Lima, do Novo do Rio de Janeiro.
24: Um projeto analisado pelo Senado Federal, onde foi tirado o maior absurdo, que eram as instituições. Olha, a gente tem, segundo o IBGE, 300 mil pescadores. Nós temos no Brasil, recebendo o seguro defeso, 2 milhões de pescadores. O que foi feito aqui foi uma aprovação via Câmara dos Deputados para uma das maiores fraudes no nosso país.
25: Oi.
24: O Senado tinha corrigido esse projeto.
23: A medida também aumenta as penalidades por fraudes, com a possibilidade de o pescador ser suspenso do programa por até 3 anos. A medida foi aprovada de maneira simbólica pelo plenário. Para o deputado Kleber Verde, do MDB do Maranhão, as entidades representativas dos pescadores podem ajudar a combater as fraudes.
26: É fundamental a gente preservar a ideia do acordo de cooperação técnica entre as entidades, porque há de separar o joio do trigo. Tem entidades sérias, tem entidades
0: comprometida com o pescador. E eu tenho dito que, além do CPF do presidente, você tem o CNPJ da instituição. E o presidente da instituição, que está lá no interior, no município, ele conhece o pescador por apelido, pelo nome, e ele vai ajudar exatamente no combate às fraudes.
23: A medida provisória que altera as regras do seguro defeso seguiu para a sanção presidencial e pode virar lei. Da Rádio Câmara de Brasília, Antônio Vital.
21: Anderson Pinto, do União do Pará, avalia positivamente as mudanças aprovadas pela Câmara em medida provisória que traz novas regras sobre o seguro defeso. Ele afirma que o texto foi ajustado para não prejudicar os pescadores artesanais.
3: As novas regras aplicadas, ela trazia, sobretudo, uma entrevista que dificultava a vida do pescador, principalmente porque ele tem dificuldade de acesso, muitas vezes, à questão digital no nosso país, de acesso à internet, do tipo de telefone, como, por exemplo, a questão da comprovação em duas etapas, como a questão do CAD único. São situações que nós conseguimos tirar, fazendo com que a gente aprovasse um relatório que continuasse o combate às fraudes, no qual nós somos totalmente favoráveis, mas que não prejudicasse o nosso pescador artesanal. Fomos para o plenário e, de forma unânime, foi aprovado.
4: Anderson Pinto lembra que o seguro defeso é um benefício pago no período em que a pesca artesanal é proibida por questões ambientais. Ele aponta que as alterações aprovadas garantem também segurança jurídica aos pescadores e valorizam as entidades que trabalham no suporte ao setor.
5: Economia.
21: Alfredinho, do PT de São Paulo, defende as medidas do governo para conter a alta dos combustíveis e dos alimentos diante dos impactos globais da guerra. Ele denuncia ainda a formação de cartéis de distribuidoras e postos e aumento indevido de preços, mesmo com a redução de impostos.
4: Alfredinho ressalta que o foco das políticas do executivo é proteger os trabalhadores e a população mais pobre, em contraposição ao governo anterior. O deputado alerta ainda a população para impedir o retorno ao poder de quem não está comprometido com as demandas do povo.
21: Helder Salomão, do PT do Espírito Santo, atribui a alta dos combustíveis à instabilidade internacional, especialmente aos efeitos de conflitos que impactam o preço do petróleo. O deputado afirma que esse cenário pressiona os custos e afeta diretamente os consumidores do Brasil.
4: Helder Salomão também critica decisões de governos anteriores, como a política de preços atrelada ao dólar e a privatização de ativos do setor. Ele alega que medidas recentes do governo federal buscam conter os impactos e proteger as famílias brasileiras.
5: Saúde.
21: Câmara analisa a proposta que garante acesso prioritário para gestantes e lactantes em emergências de saúde. A repórter é Sofia Peçanha.
6: A Comissão de Constituição e Justiça da Câmara dos Deputados aprovou o projeto que garante prioridade para gestantes e mulheres que estão amamentando em situações de emergência sanitária, como epidemias e surtos de doenças. Apresentada pela deputada Laura Carneiro, do PSD do Rio de Janeiro, a proposta altera o Estatuto da Criança e do Adolescente. Atualmente, o ECA já prevê a proteção à saúde desde o período pré-natal. No entanto, o texto não estabelece de forma específica a prioridade no acesso a vacinas, medicamentos ou equipamentos de proteção em cenários de crise. O objetivo é garantir de forma clara na lei que gestantes e lactantes tenham prioridade no acesso a insumos de saúde e emergências sanitárias. A medida foi analisada e aprovada por 4 comissões na Câmara dos Deputados. Segundo a relatora nas comissões de defesa dos direitos da mulher e de Constituição e Justiça, a deputada Maria Raiz, do Solidariedade de Pernambuco, a proposta reforça a proteção à mãe e ao bebê.
22: Sabemos também que durante o período gestacional ocorrem inúmeras mudanças no corpo das mulheres, o que acaba por repercutir na saúde do feto e, posteriormente, do bebê em desenvolvimento.
6: O relator da proposta na Comissão de Saúde, deputado Dr. Zacarias Calil, do União de Goiás, explicou como a prioridade deve funcionar na prática.
25: Na prática, essa identificação será feita por meio do acompanhamento pré-natal, da carteira da gestante, de registros do SUS ou de declaração médica. Ou seja, utiliza-se a estrutura já disponível sem burocracia adicional.
6: O projeto, que busca ampliar a proteção à saúde de gestantes e lactantes em situações de emergência, poderá seguir diretamente para análise do Senado, sem necessidade de avaliação pelo plenário da Câmara. Da Rádio Câmara de Brasília, Sofia Peçanha.
5: Justiça.
4: Maurício Marcon, do PL do Rio Grande do Sul, acusa o Executivo Federal de articular mudanças na legislação sobre delação premiada para enfraquecer investigações. O deputado afirma que a medida poderia beneficiar autoridades mencionadas em denúncias recentes.
21: Maurício Marcon também menciona reportagens sobre possíveis irregularidades envolvendo integrantes do Judiciário e da Polícia Federal. Ele questiona a imparcialidade das apurações relacionadas ao caso do Banco Master e defende maior transparência na condução das investigações.
5: Coronel Assis, do PR de Mato Grosso, denuncia suposta interferência do Executivo em decisões do Judiciário quando ligadas à reputação de ministros do STF e prevê que possíveis investigações internacionais sobre o Banco Master venham a comprometer autoridades brasileiras.
21: Em sua crítica ao governo, Coronel Assis afirma que a política econômica e o estilo ao consumo elevaram o endividamento das famílias, especialmente as de baixa renda. O deputado alerta sobre a falta de responsabilidade fiscal e para o agravamento da inflação.
5: Domingo Sávio, do PL de Minas Gerais, avalia que o Senado tem sido omisso diante de decisões da Justiça que ferem a Constituição Federal. Para ele, o Congresso Nacional precisa proteger suas prerrogativas institucionais com maior firmeza.
21: No cenário eleitoral, Domingo Sávio defende a escolha de representantes comprometidos com o cumprimento das atribuições fiscalizatórias do Poder Legislativo. O deputado reafirma seu compromisso com a defesa da economia livre.
7: Segurança Pública.
5: Duda Salaber, do PDT de Minas Gerais, critica a Câmara por não votar projeto que inclui na legislação crimes motivados por ódio ou aversão às mulheres, o chamado PL da misoginia. A deputada afirma que o adiamento da matéria representa omissão diante do aumento dos casos de feminicídio.
21: Duda Salaber aponta que a priorização de pautas eleitorais coloca em segundo plano a proteção das mulheres. Ela acrescenta que a proposta busca enfrentar o ódio estrutural contra as mulheres, tanto no ambiente virtual quanto no cotidiano.
7: Cultura.
5: Câmara aprova a regulamentação do profissional da dança no Brasil. A repórter Daniela Lessa acompanhou a votação.
8: A Câmara dos Deputados aprovou o projeto que regulamenta a atividade de profissional da dança no Brasil, com regras para o exercício da profissão. A proposta, que já foi aprovada pelo Senado, define quem pode atuar na área, como bailarinos, coreógrafos e professores de dança. Estabelece requisitos, como formação por meio de diplomas ou certificados. Mesmo sem diploma, também poderão exercer o ofício todos os que tenham atividade profissional na dança na data da publicação da lei. O deputado Kim Kataguiri, do Missão de São Paulo, argumentou contra esse ponto, considerando que prejudica pessoas que queiram ingressar na área no futuro.
9: O projeto, ele é incoerente. Se hoje quem exerce a função de profissional de dança pode ser um bom profissional e vai continuar legalizado pela lei, sem ter esses cursos que estão sendo exigidos para os profissionais de dança para o futuro, por que que os do futuro vão precisar?
8: A relatora do projeto, deputada Lidse da Mata, do PSB da Bahia, argumentou que é importante dar segurança jurídica e valorização profissional a uma atividade que já é exercida por muitos brasileiros. O projeto que regulamenta a profissão de profissional da dança foi aprovado no Senado e na Câmara, seguiu para a sanção presidencial e já pode virar lei. O plenário também aprovou o projeto que institui o dia 15 de julho como Dia Nacional da Capoeira. Autor da proposta, o deputado Márcio Marinho, do Republicanos da Bahia, celebrou a importância da capoeira.
10: A gente sabe que a capoeira, ela é esporte, ela é cultura, mas também ela é disciplina. E precisava muito essa casa aprovar esse projeto para o fortalecimento desse segmento que, não só no Brasil, mas em todos os lugares do mundo, é muito bem recepcionado.
8: O dia 15 de julho foi escolhido por ser a data em que o Instituto do Patrimônio Histórico e Artístico Nacional registrou a capoeira como patrimônio cultural imaterial do Brasil. Da Rádio Câmara de Brasília, Daniele Lessa.
7: Homenagem.
21: Rogéria Santos, do Republicanos da Bahia, enaltece o evento A Família ao Pé da Cruz, promovido pela Igreja Universal do Reino de Deus na Sexta-feira Santa em todo o país. Segundo a parlamentar, milhares de pessoas se reuniram para proclamar sua fé e receber bênçãos.
5: Rogéria Santos ressalta que eventos como este recuperam valores sociais, promovem coerência moral e fortalecem as esperanças frente a diversas formas de violência enfrentadas pelas pessoas diariamente.
21: Termina agora o Jornal Câmara dos Deputados com trabalhos técnicos de Everson Urani e apresentação de José Carlos Andrade e Márcio Aquilissardi. Uma boa noite para você.
5: Uma ótima noite. A Voz do Brasil volta na segunda-feira. Bom fim de semana.
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0: Obrigado, São Paulo. Obrigado, galera.
1: Muito obrigada, São Paulo.
0: Beijo pra todo mundo, viu?
1: Deus abençoe.
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0: Cadê as bonecas?

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0: Maravilha! Fabiano, vamos cantar uma canção romântica, porque eu sei que o povo do Rio é...
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Tô vendo que em casa hoje foi mal, né? 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

0: base aqui. Vai na manha. Gargoiana!
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1: Tem coisas na vida da gente que é melhor nem perguntar. Nem pergunta o que quer. Às vezes, né? Ei, Brasil!

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0: Sesc completa hoje 55 anos de existência. Coamo recebeu licença ambiental prévia para construir porto em Itapoá, Santa Catarina. Essas e outras notícias logo após a mensagem cooperativista.
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0: Alô, amigos paranaenses, gaúchos e catarinenses. Por aqui o Cléo Martins. Edição de sexta-feira, 28 de agosto de 2026. Hoje, o Sistema Sesc comemora 55 anos de atuação. É o órgão de representação da política do cooperativismo em Santa Catarina. Criado por lei federal, tem responsabilidade de registrar todas as cooperativas regularmente constituída aqui no estado de Santa Catarina. E sua missão é preservar os sete princípios universais do cooperativismo. Atualmente é presidida por Vanir Zanatta, que em nossa última notícia de hoje falará sobre os 55 anos de existência do Sistema Sesc. Parabéns, Sistema Sesc, pelos 55 anos de atuação ao lado do cooperativismo catarinense. Assuntos que farão parte do programa de TV Cooperativismo em Notícia deste final de semana. Repórter da Fecoagro, Domar Frison, traz agora os assuntos. Alô, Domar.
3: Grande abraço, amigo ouvinte. Essa semana a gente vai destacar o lançamento da Agenda Institucional do Cooperativismo, onde constam as bandeiras de defesa dentro do projeto de educação política. Movimento que ouviu dezenas de cooperativas e colheu um número importante de proposições, como explica o presidente da Alcesc, Vanir Zanatta.
4: Essa agenda de hoje é mais uma parte. Fizemos aí as nossas reuniões lá no interior e isso deu uma amplitude para as nossas cooperativas que nós íamos trabalhar em cima dessa educação política. A nossa ideia de fazer com que o sistema cooperativista não parta para bandeiras partidárias, mas sim para educação política.
3: O programa também vai destacar a produção de ovelhas no Planalto Norte Catarinense. Por lá, graças à atuação do Senar e da assistência técnica gerencial, as fazendas estão se tornando mais produtivas e eficientes. Hoje o estado, graças às cadeias institucionais, tem colhido grandes frutos. E um desses exemplos é o produtor Alexandre Buba, de Itaiópolis.
5: Bem, hoje a ovelha ela é altamente rentável, né? Comparado a outras culturas, também eu consigo colocar muitas ovelhas em pouca área de terra. Do hoje, mortalidade é muito baixa, não temos praticamente quase mortalidade mais. Então, isso aí tudo veio, essa bagagem toda veio junto com a Tec.
3: E vamos mostrar ainda como a pesquisa e o desenvolvimento tecnológico transformaram o Cooperene Mais num dos fertilizantes mais eficientes do país. Porque só ele tem dupla proteção de nitrogênio, como explica o coordenador de agricultura da Cooper Alfa, Claudinei Turmina.
6: Com o passar do tempo e a ciência avançando, a ciência agrícola, surge então as tecnologias para a solução. E qual que é o principal ganho para o produtor que utiliza um nitrogenado com esses dois inibidores? Hoje a questão é o seguinte: quanto daquilo que eu estou investindo que se transforma em resultado? Essa é a pegada.
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0: Sesc completa hoje 55 anos de existência. Coamo recebeu licença ambiental prévia para construir porto em Itapoá, Santa Catarina. Essas e outras notícias logo após a mensagem cooperativista.
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0: Alô, amigos paranaenses, gaúchos e catarinenses. Por aqui, o Cléo Martins. Edição de sexta-feira, 28 de agosto de 2026. Hoje, o Sistema Sesc comemora 55 anos de atuação. É o órgão de representação da política do cooperativismo em Santa Catarina. Criado por lei federal, tem responsabilidade de registrar todas as cooperativas regularmente constituída aqui no estado de Santa Catarina. E sua missão é preservar os 7 princípios universais do cooperativismo. Atualmente é presidida por Vanir Zanatta, que em nossa última notícia de hoje falará sobre os 55 anos de existência do Sistema Sesc. Parabéns, Sistema Sesc, pelos 55 anos de atuação ao lado do cooperativismo catarinense. Assuntos que farão parte do programa de TV Cooperativismo em Notícia deste final de semana. Repórter da Fecoagro, Domar Frison, traz agora os assuntos. Alô, Domar.
3: Grande abraço, amigo ouvinte. Essa semana a gente vai destacar o lançamento da Agenda Institucional do Cooperativismo, onde constam as bandeiras de defesa dentro do projeto de educação política. Movimento que ouviu dezenas de cooperativas e colheu um número importante de proposições, como explica o presidente da Alcesc, Vanir Zanatta.
4: Essa agenda de hoje é mais uma parte. Fizemos aí as nossas reuniões lá no interior e isso deu uma amplitude para as nossas cooperativas que nós íamos trabalhar em cima dessa educação política. A nossa ideia de fazer com que o sistema cooperativista não parta para bandeiras partidárias, mas sim para educação política.
3: O programa também vai destacar a produção de ovelhas no Planalto Norte Catarinense. Por lá, graças à atuação do Senar e da assistência técnica gerencial, as fazendas estão se tornando mais produtivas e eficientes. Hoje o estado, graças às cadeias institucionais, tem colhido grandes frutos. E um desses exemplos é o produtor Alexandre Buba, de Itaiópolis.
5: Bem, hoje a ovelha ela é altamente rentável, né? Comparado a outras culturas, também eu consigo colocar muitas ovelhas em pouca área de terra. Do hoje, mortalidade é muito baixa, não temos praticamente quase mortalidade mais. Então, isso aí tudo veio, essa bagagem toda veio junto com a Tec.
3: E vamos mostrar ainda como a pesquisa e o desenvolvimento tecnológico transformaram o Cooperene Mais num dos fertilizantes mais eficientes do país. Porque só ele tem dupla proteção de nitrogênio, como explica o coordenador de agricultura da Cooper Alfa, Claudinei Turmina.
6: Com o passar do tempo e a ciência avançando, a ciência agrícola, surge então as tecnologias para a solução. E qual que é o principal ganho para o produtor que utiliza um nitrogenado com esses dois inibidores? Hoje a questão é o seguinte: quanto daquilo que eu estou investindo que se transforma em resultado? Essa é a pegada.
3: Produzido por nós, pela equipe de comunicação da Fecoagro, o programa Cooperativismo em Notícia é veiculado aos sábados às 8:30 pelo canal Rural. Um pouco mais cedo, às 7, o programa está na TV Cidade de Joinville. No mesmo dia, às 11:30, você poderá assisti-lo na TV Sul Catarinense de Araranguá. Na RBA TV de Rio do Sul, a veiculação ocorre aos domingos, às 8 horas. Na NDTV, o programa é apresentado às 8:30 para todo o estado de Santa Catarina. Logo depois, às 9, o programa é exibido pela TV Brusque para o Médio Vale do Itajaí. Já na TV Copi Santa Catarina, a exibição é feita aos sábados e domingos, à 1 da tarde.
0: Obrigado, Domar. Até a próxima. E essas são as notícias de hoje. A Coamo Agroindustrial Cooperativa alcançou em um dos seus principais projetos logísticos do sul do país o empreendimento do porto próprio, em Itapoá, no norte de Santa Catarina, que recebeu a licença ambiental prévia, etapa que confirma a viabilidade dessa obra. A cooperativa com sede em Campo Mourão, no Paraná, agora se prepara para a próxima fase, que é a obtenção da licença de instalação. Esse documento é o que autoriza de fato o início das obras. O planejamento prevê que a construção comece em 2027, com operação a partir de 2030. O projeto do terminal portuário inclui uma ampla estrutura de apoio logístico. Haverá uma área de triagem com capacidade para até 400 caminhões, localizado no início da SC-416, rodovia que liga a região portuária até a BR-101. Dentro do terminal, serão disponibilizadas 140 vagas, além de pontos de apoio aos motoristas. A expectativa é de que o porto movimente até 835 caminhões por dia, com volume superior a 30 mil toneladas diárias em períodos de pico. A maior parte da operação será voltada à exportação de grãos, principalmente soja, que deve representar cerca de 64% dessa movimentação. O terminal também terá operações de importação de fertilizantes e movimentação de combustíveis e gás liquefeito de petróleo. O Sicredi alcançou um novo marco histórico em julho deste ano, ao superar 500 bilhões de reais em ativos totais. O número consolida um ciclo de forte crescimento da instituição financeira cooperativa nos últimos 5 anos. De julho de 2021, os ativos passaram de 182 bilhões de reais para 502 bilhões de reais, um avanço de 175%. Na prática, isso significa que o Sicredi ficou quase 3 vezes maior nesse período. Esse crescimento é resultado de uma estratégia que combina presença física, relacionamento próprio com os associados e investimentos contínuos na experiência digital. O número de associados também acompanhou essa expansão, praticamente dobrando em 5 anos, passando de 502 milhões para 10 milhões e 500 mil associados. Para manter o atendimento próximo, o Sicredi abriu mais de 1000 agências desde 2021. Com isso, ampliou em 49% sua presença física e chegou a mais de 3 mil pontos de atendimento em todo o Brasil, distribuídos em mais de 2 mil municípios. Hoje, a instituição está presente em mais de 200 cidades, onde é a única com atendimento físico disponível à população, reforçando seu papel de inclusão financeira. O desempenho acompanha o avanço do cooperativismo de crédito no Brasil. Segundo o Banco Central, o Sistema Nacional do Setor já ultrapassou R$1 trilhão em ativos. Com mais de 500 bilhões de reais, o Sicredi responde por cerca de metade desse total, consolidando sua relevância no desenvolvimento econômico e social no Brasil. E a seguir, logo após a mensagem cooperativista, voltaremos com a última notícia do dia. Aguardem! 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
0: E agora atenção para a última notícia. A Organização das Cooperativas do Estado de Santa Catarina, o SESC, completa hoje 55 anos de existência, marcando uma trajetória de fortalecimento do cooperativismo aqui no estado. A história da entidade está ligada à resolução da legislação do setor no Brasil, a Lei 5.764 de 1971. Reorganizou o cooperativismo brasileiro, reforçou o papel da Organização das Cooperativas Brasileiras, a OCB, e permitiu a estruturação das entidades estaduais. Em Santa Catarina, o movimento começou ainda em 1964, com a criação da Associação das Cooperativas de Santa Catarina, ASCOP, durante uma reunião realizada em Blumenau. Já em 28 de agosto de 1971, a ASCOP passou a se chamar OSESC, assumindo oficialmente a representação do sistema cooperativo catarinense. A partir disso, a organização passou a atuar no registro, orientação e desenvolvimento das cooperativas. Atualmente, o sistema OSESC reúne cerca de 250 cooperativas, distribuídas em 7 ramos, oferecendo serviços e assessoramento para o fortalecimento do setor em Santa Catarina. O presidente da entidade, Vanir Zanata, destaca agora a importância do sistema SESC para o desenvolvimento do cooperativismo aqui no estado e reforça o papel da organização na integração e o crescimento das cooperativas.
7: Nesta sexta-feira, 28 de agosto de 2026, a OSESC completa 55 anos de história. São mais de 5 décadas dedicadas a representar, organizar, fortalecer o cooperativismo catarinense. Hoje, o cooperativismo catarinense está presente em todas as regiões do estado, gera oportunidades, movimenta a economia e faz parte do cotidiano de milhões de pessoas. O sistema OSESC segue com a mesma responsabilidade de 55 anos atrás. Dar voz e criar condições para que elas possam continuar crescendo e desenvolvendo. Celebrar este aniversário é reconhecer quem construiu essa trajetória e, ao mesmo tempo, olhar para o futuro. O Sistema OSESC completa 55 anos como a Casa do Cooperativismo Catarinense, preparada para continuar sendo uma voz única do nosso sistema de negócios.
0: Programa Agronegócio hoje vai ficando por aqui. Voltaremos amanhã nesse mesmo horário pela sua emissora de preferência. Forte e cooperado abraço. Até mais. Tchau.
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0: Agora são 6:46. Está entrando no ar o nosso Jornal da Clube nesta manhã, manhã de sexta-feira, hoje dia 28 do mês de agosto. A partir de agora, informação com prioridade aqui na Clube FM, porque está no ar o nosso Jornal da Clube com as primeiras informações do dia. Na apresentação do Jornal da Clube, eu, Marcelo Lucini, com você até as 8:00 da manhã, trazendo as primeiras informações, as primeiras notícias do dia para você aqui no nosso Jornal da Clube. E a gente começa o Jornal da Clube já trazendo para você o dia de hoje na história, onde a gente traz aí os fatos históricos, jornalísticos, tudo que acontece, o que marca a data desse dia 28 de agosto na história. Hoje, dia 28 de agosto, é Dia Nacional do Bancário. Hoje também dia da avicultura. Hoje é dia do legionário. São as comemorações para hoje, dia 28 do mês de agosto. Vamos aos aniversariantes famosos. Antes de parabenizar os famosos, parabenizar você, nosso ouvinte de aniversário hoje. Para você, o nosso desejo de felicidades, muitos anos de vida, muita saúde, muita paz. Parabéns para você, feliz aniversário. Famoso aniversário hoje, o genial escritor, poeta e pensador alemão Johann Wolfgang von Goethe, ele que nasceu no dia 28 de agosto de 1749, faleceu em 1832. Também de aniversário hoje, o ator canadense Jason Priestley, astro marcante da TV anos 90, ele que nasceu no dia 28 de agosto de 1969. Para todos os aniversariantes, famosos ou não, nosso desejo de felicidades, muitos anos de vida, muita saúde e muita paz. Parabéns para você, feliz aniversário. Vamos aos acontecimentos marcantes. O que aconteceu em 28 de agosto e marca a data na história? Morre o consagrado ator brasileiro Raul Cortez. Raul Cortez, que nasceu em 1932, faleceu no dia 28 de agosto de 2006. Morre também o respeitado e brilhante ator e diretor nacional Valmor Chagas. Valmor Chagas, que nasceu em 1930, faleceu no dia 28 de agosto de 2013. Marca a data, estreia nas ondas do rádio brasileiro o repórter Esso, marco absoluto do jornalismo sonoro, no dia 28 de agosto de 1941. A Câmara dos Deputados aprova a abertura do processo de impeachment do presidente Fernando Collor de Mello, no dia 28 de agosto de 1992. Esses acontecimentos marcantes, fatos históricos e jornalísticos que marcam a data desse nosso dia 28 de agosto na história. Na religião e espiritualidade, dia 28 de agosto é dia de Santo Agostinho de Hipona, bispo, filósofo e insigne doutor da Igreja. Aí nosso dia de hoje na história, trazendo os fatos históricos, jornalísticos, tudo que acontece, o que marca a data desse 28 de agosto na história para você aqui no nosso dia de hoje. E já vem chegando o nosso pensamento do dia, nossa mensagem para esta manhã, manhã de sexta-feira, hoje dia 28 do mês de agosto, com o nosso pensamento do dia. 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Nossa mensagem para esta sexta-feira, ela fala que você não precisa terminar a semana perfeito. Um bom dia para você, uma ótima sexta. Chegamos ao fim de mais uma semana. E talvez você esteja olhando para esses últimos dias pensando em tudo aquilo que não conseguiu fazer. Metas que ficaram para depois, planos que não saíram como imaginava, conversas que não aconteceram, problemas que continuam esperando uma solução. Mas antes de se cobrar pelo que faltou, reconheça também aquilo que você conseguiu enfrentar. Você chegou até aqui, talvez cansado, talvez preocupado, talvez carregando problemas que ninguém conhece, mas chegou. Isso também merece ser reconhecido. A vida não exige que todas as semanas terminem com grandes conquistas. Algumas semanas simplesmente nos ensinam a continuar. E continuar também é uma forma de coragem. Então, não termine esta semana se tratando como alguém que fracassou, apenas porque nem tudo saiu como planejado. Faça as pazes com aquilo que não deu certo. Aprenda o que precisa aprender. Agradeça pelo que deu certo. E permita que o próximo capítulo comece sem carregar o peso desnecessário desse. Você não precisa terminar a semana com tudo resolvido. Só precisa continuar acreditando que ainda existem dias melhores esperando por você. Uma ótima sexta-feira, um excelente abençoado dia. Aí o nosso pensamento do dia, nossa mensagem para esta manhã, manhã de sexta-feira, hoje dia 28 do mês de agosto. E vamos ao nosso tempo e temperatura, a previsão do tempo, como fica o clima para hoje, sexta-feira, e também, claro, a previsão do tempo estendida para sábado, domingo, segunda, terça-feira. 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Vamos então ao nosso tempo e temperatura, previsão do tempo, clima para hoje, né? Também a previsão estendida aqui no nosso Jornal da Clube. São agora 6 horas e 52 minutos, a temperatura está em 19 graus. 19 graus a temperatura nesse momento, sensação térmica de 20, né? A sensação térmica está um pouco mais alta que a temperatura real. 19 graus com sensação térmica de 20, máxima deve se aproximar aí dos 29 graus. 29 graus de máxima. Esse pico, ele vai acontecer aí por volta de 2 horas da tarde, vai perdurar até por volta das 4, quando a partir das 5 a temperatura começa a entrar em declínio. Tem previsões de chuva para hoje, sim, mas essa chuva deve acontecer só na noite, lá por volta de 9 horas, mas a partir das 10 horas da noite já não deve mais chover e não chove na madrugada do sábado, é o que traz aí a previsão. Mas tem possibilidade de chuva para hoje, está em 40% de possibilidade de chuva para hoje, lá pelas 9 horas da noite, a partir das 10 já não chove. O tempo aí, o dia deve ser de tempo nublado, o sol pode até aparecer entre bastante nebulosidade lá pela tarde da nossa sexta-feira por volta de 3 horas, mas vai aparecer com bastante nebulosidade, né? O sol aparece nessa nossa sexta-feira, 40% de possibilidade de chuva lá pelas 9 horas da noite. O sol, ele nasceu às 6 horas e 33 minutos, sol vai se pôr às 18 horas e 2 minutos, velocidades dos ventos em 2 km/h com rajadas de até 7 km/h. A umidade relativa do ar nesta nossa sexta-feira está em 94%. 94% de umidade relativa do ar. E amanhã sábado, como é que fica? Amanhã sábado tem previsão de chuva. Chuva para amanhã sábado, dia 29 de agosto, tá? Temperatura mínima para amanhã sábado em 19, máxima de 27 graus. A probabilidade de chuva para amanhã sábado, dia 29 de agosto, está em 95%. 95% de possibilidade de chuva pro sábado, dia 29. Domingo também tem previsões de chuva. Domingo é dia 30 de agosto. Temperatura mínima no domingo de 18, máxima de 20 graus. A probabilidade de chuva no domingo está em 100% de possibilidade de chuva para o domingo, dia 30 de agosto. Segunda-feira é dia 31 de agosto, temperatura mínima na segunda-feira de 17, máxima de 22 graus. A probabilidade de chuva na segunda-feira está também em 100%. 100% de possibilidade de chuva para segunda-feira, dia 31 de agosto. Terça-feira é 1º de setembro, né? 1º de setembro, terça-feira, também tem probabilidade de chuva, mínima de 15, máxima de 26 graus. Para a terça-feira. A probabilidade de chuva na terça-feira está em 75%. Já na quarta-feira deve ser uma quarta-feira de sol, mas deve voltar já a chover na quinta-feira, é o que traz a previsão. Temperatura nesse momento 19 graus, céu nublado, hoje máxima de 29 graus. 19 graus agora nesse momento, com sensação térmica de 20, né? Aí o nosso tempo, temperatura, previsão do tempo para você aqui no nosso Jornal da Clube nesta manhã, manhã de sexta-feira, hoje dia dia 28 do mês de agosto. Nós vamos agora ao nosso trânsito, as informações do trânsito para vocês, informações aqui dentro da cidade e, claro, também as informações do trânsito na BR-470 nesse início de manhã. 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

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Olha as informações do trânsito para você, quem está aí no centro da cidade, né? No semáforo das Lojas Hart, tem formação de filas, trânsito lento ali no semáforo das Lojas Hart. Na Oswaldo Cruz, que também é no semáforo ali das Lojas Hart, o trânsito tem, tá bem intenso, mas é fluindo nesse início de manhã. Vamos aí mais próximo da Rua Doutor Blumenau, trazendo as informações, Rua Doutor Blumenau com o trânsito fluindo bem nesse início de manhã, né? Tanto para quem vai para Blumenau, como quem vem de Blumenau, trânsito flui bem na Rua Doutor Blumenau, sem intercorrências, sem pontos com maiores movimentações, trânsito flui bem aí na Doutor Blumenau nesse início de manhã, sem intercorrências. Vamos aí para a BR-470, a gente vai pela Manuel Simão, trazendo já as informações, a partir ali da Incofil, você já vai pegar bastante movimentação, né? O trânsito flui, mas tem bastante movimentação. A partir ali da Rua Vereador Alvin Raul Júnior, a rua ali da Cooper, né? A partir dali tem trânsito lento até o acesso à marginal, até o acesso aí, as alças de acesso do viaduto principal da 470. Quem tá chegando de Rodeio para Indaial, na marginal vai pegar aí trânsito lento. Quem tá vindo de Blumenau para Indaial pela marginal tem bastante intensidade de trânsito, mas o trânsito fluindo. Já quem tá vindo de Timbó para Indaial, a partir ali da rua Jung, né? Ali já tem bastante movimentação, a partir da rua Campinas ali, por ali, o trânsito lento, né? Para quem vai pegar as alças de acesso do viaduto principal da BR-470. Na 470, o trânsito tranquilo, né? Sem intercorrências, né? Alguns trechos com um pouco mais de movimentação, mas tá fluindo bem o trânsito na BR-470 nesse início de manhã, tanto quem vai sentido Blumenau, como vem quem vem de Blumenau para Indaial, trânsito tranquilo, né? O trânsito aí com alguns pontos com mais intensidade, mas está bem tranquilo aí o trânsito nesse início de manhã, né? Um grande abraço aí a todos os nossos ouvintes, né? A Ivanda e o Luiz, né? Trânsito flui bem hoje, 70, eles que vão levando a gente de carona e trazendo as informações para você aqui no nosso Jornal da Clube. Vamos às manchetes que são notícia, que circulam nos periódicos, é notícia nesta manhã, né? Manhã de sexta-feira para você aqui no nosso Jornal da Clube. 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Para dentro das manchetes aí que são notícia, a van puxa fila e empresas de Santa Catarina sobem no ranking das varejistas campeãs. Antes de Almir Sater e Alba Ramalho, os grandes nomes que passaram já pelo Festival de Música de Itajaí. Também trazendo aí manchete, importante túnel em Balneário Camboriú será totalmente interditado para serviço de manutenção. Essas são algumas das manchetes. Nós vamos agora ao horário eleitoral gratuito. Daqui a pouquinho aqui na Clube a gente volta depois com o nosso Jornal da Clube.

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6: Às 7:30, 7:30, esse é o nosso Jornal da Clube com as informações para você, manhã de sexta-feira, hoje dia 28 do mês de agosto. Vamos às primeiras informações, primeiras notícias do dia para você aqui no nosso Jornal da Clube, nesta manhã de sexta-feira. Olha, filme sobre Bolsonaro será lançado depois da eleição, decide a distribuidora. A Europa Filmes decidiu adiar para depois das eleições o lançamento do filme Dark Horse, cinebiografia inspirada na trajetória política do ex-presidente Jair Bolsonaro do PL, que inicialmente poderia chegar aos cinemas em setembro, antes do primeiro turno. O adiamento ocorre em meio à investigação do financiamento da produção, que tem o senador Flávio Bolsonaro, do PL do Rio de Janeiro, candidato à presidência da República, como um dos principais alvos. Mensagens vazadas à imprensa o mostram pedindo ao ex-banqueiro preso Daniel Vorcaro, do liquidado Banco Master, em que pelo menos 61 milhões de reais teriam sido pagos. A ideia de lançar Dark Horse apenas depois das eleições é minha. Já tive uma experiência que não foi boa quando lançamos o filme Lula, o Filho do Brasil, em ano eleitoral. O filme foi exibido nas salas em 2010. Não é estratégico lançar antes. Quero fazer o meu trabalho e, se possível, bem feito, afirmou Wilson Feitosa, diretor-geral da Europa Filmes, em entrevista ao jornal publicada nesta quarta-feira, última, dia 26. Feitosa também negou qualquer participação de Flávio Bolsonaro ou de seus aliados nas decisões comerciais da obra, frisando que nunca teve contato com o parlamentar ou os seus aliados, em que sua participação é exclusiva em distribuir o filme e só tenho tratado diretamente com a produtora do filme. O adiamento do lançamento também ocorre em meio à burocracia para a exibição de Dark Horse no Brasil. O filme já possui registro de obra estrangeira na Agência Nacional do Cinema, ANCINE, mas ainda não tem o certificado de registro de título, CRT. Segundo Feitosa, a ausência do CRT não representa atraso, porque a distribuidora pretende solicitar o documento somente depois de definir a estratégia de lançamento. CRT será solicitado tão logo a gente tenha terminado a estratégia de lançamento do filme, coisa que ainda não está pronta, afirmou. Nesta semana ainda, o ministro Flávio Dino, do Supremo Tribunal Federal, autorizou a Polícia Federal a acessar provas reunidas pela Polícia Civil de São Paulo em investigação envolvendo o Go Up Entertainment, produtora de Dark Horse. O material poderá ser utilizado em uma apuração sobre a destinação de emendas parlamentares e demais referentes ao filme. A produtora apresentou uma perícia privada contratada pela defesa de sua proprietária Rodoviária Carina Ferreira da Gama, que estimou em cerca de 75,2 milhões de reais os gastos com o filme e afirmou não ter encontrado recursos públicos de outros contratos, emendas ou Lei Rouanet na produção. O laudo, porém, foi elaborado com documentos fornecidos pela própria empresa e não inclui acesso aos dados do fundo utilizado para financiar o longa. Bom dia, Gabriela.
8: Bom dia, Marcelo. Bom dia para todos os ouvintes da Clube. E o que pode e o que não pode na propaganda eleitoral em 2026? A campanha eleitoral de 2026 já começou e promete se intensificar à medida que o primeiro turno se aproxima. Enquanto candidatos, partidos e federações já podem fazer propaganda na internet, desde 16 de agosto, o horário eleitoral gratuito no rádio e na televisão começa hoje, dia 28, e segue até o dia 1º de outubro, 3 dias antes da votação. Esse ano, os brasileiros vão às urnas para escolher os seus representantes nos seguintes cargos: deputado estadual, deputado federal, senador, 2 vagas por estado, além de suplentes para cargo, governador e presidente da República e seus vices. A diferença entre as campanhas não é meramente uma questão de calendário. Na prática, cada ambiente tem regras próprias. O que aparece em um vídeo no Instagram, numa mensagem recebida no WhatsApp ou numa programa eleitoral na televisão, está sujeito a normas específicas. Por isso, aumentam as dúvidas sobre como os candidatos podem pedir votos, principalmente quais são os limites de cada plataforma de comunicação. A propaganda eleitoral no ambiente digital inclui a divulgação de conteúdos em sites de políticos e partidos, blogs, redes sociais, aplicativos de mensagens e outras plataformas online. Um candidato que pode usar seus canais para divulgar propostas, vídeos, fotos, transmissões ao vivo e outros materiais da campanha, mas é proibido de promover marcas ou conteúdos comerciais. O debate eleitoral em qualquer meio envolve divergências e questionamentos entre adversários, mas afirmações caluniosas, difamatórias, injuriosas ou já confirmadas como inverídicas podem gerar consequências jurídicas a serem avaliadas pela Justiça Eleitoral, como, por exemplo, um direito de resposta a quem se sentir ofendido. A legislação estabelece regras para o impulsionamento de conteúdos eleitorais e exige transparência sobre a propaganda, que deve ser identificada como tal postagem. Um post impulsionado só pode conter informações para promover ou beneficiar a candidatura de quem o contratou. Não é permitido utilizar desse recurso para fazer propaganda negativa de adversários. Também não é permitida durante a campanha a contratação de terceiros, sejam por pessoas físicas ou jurídicas, para publicar conteúdos político-eleitorais em seus próprios perfis, canais ou sites em troca de pagamento ou qualquer outra vantagem econômica. A regra vale também para remunerações indiretas, ou seja, um usuário pode manifestar espontaneamente sua preferência política e produzir conteúdo sobre eleição, mas não pode transformar a sua conta em espaço de publicidade eleitoral remunerada contratada por uma candidatura. Também é vedado às campanhas eleitorais utilizarem automação de disparo de mensagens ou compra de bases de dados privadas. As chamadas listas de transmissão só são permitidas no caso o usuário se inscreva e autorize o recebimento dos conteúdos em aplicativos de gênero. Outra proteção ao usuário é a resolução do TSE de 2024, que proíbe os algoritmos das plataformas recomendarem candidatos, mesmo quando o internauta tenha simpatia por um ou mais nomes da disputa. A Justiça Eleitoral estabeleceu regras específicas para os chamados conteúdos sintéticos: imagens, vídeos, áudios e textos criados ou significativamente modificados por IA podem ser usados, mas devem ser explicitamente identificados, destacados ou acessíveis ao público. Já nos casos dos deepfakes, quando a tecnologia é usada para fabricar uma situação que nunca aconteceu ou fazer parecer que alguém disse ou fez algo inexistente, a preocupação aumenta, pois esse tipo de manipulação pode caracterizar uma mentira disfarçada como verdade.
6: Olha, o TSE aprova envio de tropas federais para 5 estados. O Tribunal Superior Eleitoral aprovou nesta quinta-feira último envio de tropas federais para garantir a segurança do primeiro turno nas eleições de outubro em 5 estados. As forças das tropas armadas serão enviadas para municípios de Tocantins, Piauí, Ceará, Acre e Rio de Janeiro. Quais e quantos municípios receberão os reforços ainda não foi informado pelo TSE. O envio contou com o aval dos governos estaduais e foi solicitado pelos tribunais regionais eleitorais. A requisição de tropas ocorre quando o município informa à Justiça Eleitoral que não tem capacidade de garantir a normalidade do pleito com efetivo policial local. Cabe ao Ministério da Defesa realizar a logística da operação. O primeiro turno será no dia 4 de outubro, quando serão escolhidos deputados federais, estaduais, distritais, governadores, senadores e o presidente da República. E o segundo turno está marcado para o dia 25 e pode ocorrer na disputa para os cargos de governador e presidente da República. Os eleitores voltarão às urnas se nenhum dos candidatos obtiver mais de 50% dos votos válidos, excluindo brancos e nulos no primeiro turno.
8: E relator da CCJ no Senado vota a favor da PEC no fim da escala 6x1. O senador Omar Aziz, do PSD do Amazonas, apresentou nessa quinta-feira, dia 27, o relatório relatório da PEC 2021 de 2019, que acaba com a escala 6x1 e reduz a jornada máxima de trabalho por 40 horas semanais no Brasil. Como o próprio parlamentar já havia anunciado anteriormente, ele manteve integralmente o texto aprovado pela Câmara dos Deputados e rejeitou as 12 emendas apresentadas na Comissão da Constituição da Justiça, CCJ, no Senado. O texto será apreciado pelo colegiado na próxima semana, durante o último esforço concentrado no Congresso Nacional para a votação das matérias legislativas antes das eleições do dia 4 de outubro. A manutenção do texto, como veio da Câmara, evita que eventuais alterações da proposta pelos senadores obrigassem o retorno da matéria para uma última análise dos deputados. A tramitação da matéria, aprovada no fim de maio na Câmara, só foi destravada há pouco mais de 10 dias, após a reaproximação entre o presidente Luiz Inácio Lula da Silva e o presidente do Senado, Davi Alcolumbre, do União do Amapá. E já na última sexta-feira, na última quarta-feira, dia 26, um almoço entre Lula e Alcolumbre e o presidente da Câmara dos Deputados, Hugo Mota, do Republicanos do Pernambuco, selou a pauta da votação para o esforço concentrado na próxima semana. Apesar de garantir a votação da PEC do fim da escala da CCJ, o Senado foi cauteloso e não prometeu que o texto possa ser votado em plenário. Na Câmara, a PEC do fim da escala, que tem forte apelo popular, foi aprovada em 2 turnos por amplas margens de votação, 472 a 22 no primeiro turno e 461 a 19 no segundo.
6: Agora 7h40, 7h40. Olha, em Joinville, dono de agência de modelos é condenado por estelionato contra 10 vítimas. A reportagem é de Rodrigo Fetter, direto do Tribunal de Justiça de Santa Catarina.
9: A primeira vara criminal da comarca de Joinville condenou um homem pelo crime de estelionato contra 10 vítimas. Fundador e administrador de uma agência de modelos, ele foi responsabilizado por utilizar atividade empresarial para apresentar oportunidades profissionais. A partir dessas abordagens, convencer as vítimas a contratar da própria empresa a produção de books fotográficos e o serviço de agenciamento mediante pagamento. O caso aconteceu entre os anos de 2019 e 2021, as vítimas eram abordadas por integrantes da equipe de captação, recebiam elogios e eram informadas de que tinham características procuradas pelo mercado publicitário. Durante o atendimento, eram apresentadas a possíveis trabalhos e perspectivas de retorno financeiro. O book, um ensaio fotográfico profissional utilizado para apresentar o perfil do modelo a possíveis contratantes, era produzido pela própria agência e apresentado como necessário ou fortemente recomendado para o acesso ao agenciamento. A contratação dos serviços era assim apresentada como caminho para alcançar as oportunidades anunciadas. A empresa mantinha instalações, funcionários e setores de atendimento, captação, produção fotográfica e agenciamento, o que conferia credibilidade às abordagens. A defesa sustentou que as empresas eram efetivamente constituídas e funcionavam com empregados, instalações e realização de trabalhos. Ao analisar as provas, o magistrado concluiu que a condenação não decorreu simplesmente da falta de cumprimento dos contratos. Para o juiz, as informações utilizadas para convencer as vítimas foram apresentadas antes dos pagamentos e eram incompatíveis com a realidade operacional conhecida pelo administrador. O juiz considerou relevante a atuação do condenado na empresa. Ele foi fundador e administrador durante todo o período dos fatos, com atuação nos setores de captação, atendimento, produção fotográfica e agenciamento. Nessa condição, conhecia o número de pessoas cadastradas, o reduzido volume de trabalhos e as dificuldades operacionais, mas permitiu a continuidade das contratações mediante o mesmo método comercial. Pois é, o juiz ainda reconheceu a continuidade delitiva em 3 grupos de 2 crimes e considerou os outros 4 autônomos também. Ao final, o homem foi condenado a 6 anos e 5 meses de reclusão em regime inicial semiaberto, além de 56 dias multa. Do Tribunal de Justiça em Santa Catarina, Rodrigo Fetter.
6: Obrigado, Rodrigo Fetter, trazendo as informações direto do Tribunal de Justiça de Santa Catarina nesta manhã de sexta-feira. Olha, plenário da Alesc aprova licença do governador do estado. Os deputados da Alesc aprovaram em sessão extraordinária realizada na tarde da quarta-feira, dia 26, o projeto de decreto legislativo PDL 2/2026 que concede licença ao governador Jorginho Melo do PL pelo período de 29 de agosto a 5 de outubro. Com a decisão, a proposta será transformada em decreto legislativo que autoriza o afastamento do governador. O pedido consta na mensagem 2055-2026 encaminhada a Alesc na última segunda-feira pelo Poder Executivo, na qual o governador solicita licença para se afastar do exercício de suas funções em caráter particular sem ônus para o estado. A mensagem foi analisada e aprovada pela Comissão de Constituição e Justiça em reunião extraordinária virtual realizada também na tarde da quarta-feira e transformada no PDL 2/2026 aprovado pelo plenário. Com a licença, a vice-governadora Marilisa Buen assume a chefia do Poder Executivo de Santa Catarina a partir do próximo sábado, amanhã, dia 29.
8: E rótulos falsos e material diluído, polícia mira laboratório clandestino de canetas emagrecedoras em Santa Catarina. Um casal suspeito de manter um laboratório clandestino de manipulação e adulteração de canetas emagrecedoras em navegantes no litoral norte de Santa Catarina foi preso em flagrante nesta quinta-feira, dia 27. O homem de 45 anos e a mulher de 34 são investigados por falsificar, corromper, adulterar ou alterar produto destinado a fins terapêuticos ou medicinais. Segundo a Polícia Civil, eles não tiveram os nomes divulgados. A polícia constatou que o casal diluía tirzepatina e somente vendia como se fosse retraduzida, cujo comerciante é proibida no Brasil. Os suspeitos também imprimiam rótulos falsificados em equipamentos próprios. As embalagens traziam textos em inglês e a bandeira dos Estados Unidos para simular o produto que era importado.
6: Olha, Santa Catarina alcança a melhor posição da história no ranking nacional de competitividade. O estado alcançou um resultado inédito na edição 2026 do ranking de competitividade dos estados. Pela primeira vez, o estado assumiu a liderança nacional do levantamento, ultrapassando São Paulo, que ocupava o topo da classificação nas edições anteriores. O resultado representa a melhor colocação catarinense desde o início da série histórica. Santa Catarina apareceu na terceira posição em 2016 e a partir de 2017 passou a ocupar o segundo lugar. Foram 9 anos consecutivos na vice-liderança até chegar ao topo em 2026. O levantamento é elaborado pelo Centro de Liderança Pública e compara o desempenho dos 26 estados e do Distrito Federal. A metodologia considera 100 indicadores distribuídos em 10 pilares. Os 10 pilares são infraestrutura, sustentabilidade social, segurança pública, educação, solidez fiscal, eficiência na máquina pública, capital humano, sustentabilidade ambiental, potencial de mercado e inovação. Um dos pontos que contribuíram para o desempenho catarinense foi o equilíbrio entre diferentes áreas. O estado ficou entre os 5 primeiros colocados do país em todos os 10 pilares avaliados. O estado alcançou a primeira posição nacional em 4 deles: capital humano, potencial de mercado, segurança pública e sustentabilidade social. O resultado amplia o desempenho registrado em 2025, quando Santa Catarina já liderava os pilares de capital humano e segurança pública. Em outras áreas, o estado também aparece nas primeiras posições. O estado ocupa o segundo lugar em educação e inovação, além de figurar entre os destaques nacionais em eficiência da máquina pública, solidez fiscal, sustentabilidade ambiental e infraestrutura. Evolução no ranking geral ocorre depois de Santa Catarina já ter apresentado avanços importantes na edição anterior. Em 2025, por exemplo, o estado havia melhorado 7 posições no pilar potencial do mercado, 3 em sustentabilidade ambiental e 2 em inovação, apesar de ter permanecido em segundo lugar na classificação geral. O ranking busca avaliar a capacidade dos estados de oferecer serviços públicos, promover bem-estar social e criar condições favoráveis ao desenvolvimento econômico.
8: E catarinense assume coroa de Miss Brasil após vencedora perder título por gravidez. A catarinense Camille Secon de Itajaí será coroada Miss Brasil Supranacional 2026 nos próximos dias. A modelo assume o título após a destituição da então vencedora Lara Marina Soares Tosta, de 20 anos, que descobriu estar grávida. A decisão foi anunciada na última terça-feira pelo Concurso Nacional de Beleza, responsável pela competição. Segundo a organização, Lara descumpriu obrigações previstas em contrato que seriam incompatíveis com a manutenção do título. A modelo, no entanto, contesta a decisão. A vice-campeã da disputa nacional e representante da Costa Verde e Mar, Camille Secon, assume a faixa e a coroa da Miss Brasil Supranacional 2026, conforme previsto em contrato. Aos 22 anos, Camille é natural de Itajaí, acadêmica de odontologia e modelo. Recentemente, ela conquistou outros títulos do circuito dos concursos de beleza. Em setembro de 2025, representou o município de Miss Santa Catarina Mundo e foi eleita. Em janeiro deste ano, participou do Miss Brasil Mundo, ficou entre as 15 classificadas e também conquistou o título regional de Miss Sul Mundo 2026.
6: Olha, médio vale do Itajaí pode ter até 110 milímetros de chuva e temporais nos próximos dias, é o alerta da Defesa Civil. Aqui em Indaial, Blumenau, o médio vale deve enfrentar um período de sexta-feira e a segunda-feira. Um aviso meteorológico emitido ontem, quinta-feira, indica a possibilidade de chuvas intensas, trovoadas, rajadas de vento e queda de granizo. Os acumulados de chuva previstos para o período variam entre 90 e 110 milímetros aqui no médio vale do Itajaí. Com o volume elevado, aumenta o risco de alagamentos e deslizamentos, além da possibilidade de elevação do nível do rio Itajaí-Açu. A mudança nas condições do tempo começa nesta sexta-feira. Áreas de baixa pressão devem favorecer pancadas isoladas de chuva, acompanhadas de descargas elétricas. No sábado, dia 29, amanhã, uma frente fria entre o Rio Grande do Sul e Santa Catarina deve intensificar as instabilidades. A previsão aponta para temporais isolados, rajadas fortes de vento e possibilidade de granizo. A tensão aumenta principalmente no domingo e na segunda-feira, quando a chuva deverá ocorrer com maior frequência e em curtos intervalos de tempo. Essa condição pode favorecer acumulados elevados em algumas regiões. A Defesa Civil informou que as equipes estão de prontidão e orienta os moradores a acompanharem as atualizações meteorológicas ao longo dos próximos dias. Os moradores podem acompanhar as condições também aí pelos aplicativos, né? Pelas redes sociais. Outra opção é também receber os avisos da Defesa Civil por SMS. Para cadastrar o serviço, basta enviar o CEP da residência para o número 4199. 4199. Em situações de emergência, a Defesa Civil pode ser acionada pelo telefone 199. Agora 7:50, 7:50, é hora dele, né? Ele que não caprichou tanto hoje ainda no seu topete, né? Mas está aí com o cabelo dividido, parecendo uma cortina de cozinha, mas está aí. Jonas Júnior está com a gente para trazer o Giro da Bola. Bom dia, doutor Jonas Júnior, especialista em Neymar.
10: Bom dia, Marcelo, bom dia, Gabriela, bom dia para os ouvintes. Hoje foi meio corrido, hein, Marcelo? Não consegui fazer. Hoje foi meio corrido, acordei bem em cima do laço, não deu para fazer aquele penteado característico meu, né? Todos os dias. Mas está aí arrumadinho, não está feio, né, Marcelo? Fala a verdade.
6: Não, nunca foi bonito. É só
10: nunca
6: um feinho
10: foi bonito.
6: Arrumadinho.
10: Não,
6: né?
10: Tá feio, né?
6: É um feinho arrumadinho.
10: Fala que não tá feio, Marcelo. Não precisa falar que não tá bonito.
6: Jonas Júnior tá perdoado hoje, porque Jonas Júnior ficou até altas horas aí,
10: isso,
6: né?
10: Isso aí, trabalhador.
6: Conforme,
10: né,
6: vem aí o horário eleitoral gratuito, né? Tem gente que às vezes não sabe, né? Mas as emissoras de rádio, TV, a gente acaba tendo que trabalhar em dobro e é gratuito, né?
10: Exatamente.
6: Um trabalho voluntário. Um trabalho voluntário de Jonas Júnior.
10: Trabalho voluntário. Bora pro nosso Giro da Bola de hoje, sexta-feira, hoje sextou e tem bastante coisa pra falar, hein? Ontem trouxe alguns times aí que iam se enfrentar pelo Campeonato Paulista no vôlei, né? Vamos começar pelo vôlei, trazendo os resultados de ontem e os jogos que vão ter hoje
6: vôlei,
10: pra você.
6: Vôlei é bom, Gabriela gosta.
10: Gabriela vôlei. Joga vôlei, Gabriela?
8: Adoro. Adoro só vôlei. Medo da bola.
10: Gabriela tem cara que não é muito do esporte não, Marcelo.
8: Olha só, eu até fiquei com medo
6: peteca,
8: desse comentário.
6: Peteca, o esporte favorito dela, peteca.
10: Baralho. Baralho.
6: Eu pensei que ela ia falar que ela praticava alterocopismo, né?
8: O que é isso?
6: Levantamento de copo.
8: Ah, meu Deus do céu. É basicamente isso.
10: Bora lá então, começar com os resultados de ontem. Ontem tivemos vôlei Renata vencendo vôlei Guarulhos por 3-7-1. Conseguiu aí passar o carro em cima de vôlei Guarulhos, aí o vôlei Renata venceu fora de casa, jogou em Campinas. Tivemos ontem também Pinheiros superando o Barueri por 3-7-2, duelo bastante acirrado, né? Foi pro Tie Break ali o set decisivo, o terceiro set, mas conseguiu vencer aí Pinheiros. Hoje temos aí às 7 horas, SESI Vôlei Bauru

0: contra São Caetano para você acompanhar às 19h. E às 19h30 temos Renascer Sorocaba contra Osasco São Cristóvão para você acompanhar o vôlei feminino Campeonato Paulista, tá? O preparatório para a Superliga, aí os times estão se preparando e se organizando. Fala um pouquinho de Brasileirão também, final de semana já volta o Brasileirão, estamos na 25ª rodada para você assistir. Vamos ter aí jogos começando no sábado às 18h30, né? Às 18h30 aí é Atlético Mineiro e Vitória para você acompanhar. Às 20h, São Paulo e Red Bull Bragantino, jogo importante pro São Paulo, vive uma crise no Campeonato Brasileiro, né? Há 12, 13 jogos aí que não consegue vencer entre empates e derrotas aí. Vamos ver se o São Paulo vai conseguir desencantar aí e tirar um pouco da zica, né? Bastante problema no São Paulo, até financeiros aí, é um reflexo do que tá no campo ali, é um reflexo do que tá acontecendo fora do campo aí no time do São Paulo, né? Vamos ter também aí 21h30 pra você acompanhar no sábado Vasco e Cruzeiro. O Vasco vem confiante pra esse confronto, conseguiu um resultado bom na Copa do Brasil. Vai jogar aí pra cima do Cruzeiro aí, sabadão, pra você acompanhar o Vascão aí do Marcelo, do também do Jairo aí, que gosta de alfinetar o Marcelo, né?
1: O Jairo é flamenguista.
0: É flamenguista,
1: chato,
0: né?
1: Chato. Eu, na lista de flamenguistas, ele é o mais chato. tem alguns entrando aí.
0: Tá? Os jogos voltam no domingo, daí na 25ª rodada, às 11h da manhã, pra você acompanhar. Atlético Paranaense e Fluminense, no domingo, às 16h. Vamos ter dois jogos, tá? Flamengo e Botafogo, um clássico do Rio, Corinthians e Santos. Às 18h30 vai ter Mirassol e Palmeiras para você também assistir, Grêmio e Chapecoense, e finalizando a noite de domingo vai ter Bahia e Internacional, jogo importante também pro Internacional, que é na parte de baixo da tabela, jogo é importante para eles vencerem aí e conseguir aí sair um pouquinho dessa situação complicada, Marcelo.
1: Tá certo, seriam essas as notícias do esporte.
0: Seriam essas.
1: Nesta manhã, tá certo.
0: Na semana é movimentado, hein, gente?
1: Obrigado, Jonas Júnior.
0: Valeu, forte abraço, Marcelo.
1: Acabou me levantando que eu tenho um ranking, né, dos flamenguistas mais chatos aqui.
0: Exatamente.
1: De Indaial, né? Jairo Siquela, segundo lugar, vem seguido aí de muito próximo por Jairo Siquela, e terceiro lugar tem Jairo Siquela. Na quarta, quinta e sexta posição, tem o Riva, que não podia ficar de fora dessa
0: Riva
1: lista.
0: De fora,
1: Roberto
0: Riva,
1: né? Rivelino Paterno, que vem aí nessa lista como o chato, né? Ele pega a quarta, quinta e sexta posição.
0: Só o pessoal saber, não são vascaínos, tá? São flamenguistas, não, são que chatos. Ficam felizes quando o Vasco perder.
1: Eles são chatos.
0: Xaropes.
1: Xaropes, tá? Tá certo, valeu, Jonas.
0: Valeu, forte abraço. Ótima
1: forte
0: sexta-feira.
1: Abraço. Boa sexta-feira. E ó, hoje não teremos a participação da doutora Fernanda, né? Ela não estará com a gente hoje, do Grêmio, né? Mas ela teve que ir pro Rio Grande do Sul, né? Recebi informação dela ontem, mas a equipe dela está atendendo normalmente ali no Sindicato Rural de Indaial nesta nossa sexta-feira, tá? Então, tem atendimento, né? Tá toda a equipe, doutor Bruno, a Laura, né? Ali no sindicato atendendo aí normalmente. Então, se você tiver alguma dúvida, quiser ir lá conversar, a equipe da doutora Fernanda está lá. Semana que vem ela tá por aqui com a gente aqui no nosso Jornal da Clube, tá certo? Nós vamos pro intervalo, se alguém quiser participar com a gente, participa pelo WhatsApp.
2: Isso, 88669955.
1: 88669955. Nós vamos ao intervalo, nós voltamos já já com mais informação, mais notícia para você aqui na Clube. Esse é o nosso Jornal da Clube com as primeiras informações do dia. Lembrando que nós temos esse canal aberto aí pelo WhatsApp, onde você pode interagir, pode participar com a gente, pode fazer sua reivindicação também, se não quiser se identificar. Ah, Marcelo, quero fazer uma reivindicação, mas não quero ser identificado. Não tem problema, né, Gabriela? Isso. É só avisar ali antes, né, que...
2: Deixa por escrito, ó, não quero que me identifique e pronto, a gente já vai saber certinho.
1: E a gente preserva a tua identidade, tá bom?
2: 988-66-9955.
1: Participa com a gente. 7h56, intervalo e nós voltamos já já.
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0: Já são 8:02, 8:02, sexta-feira, hoje dia 28 de agosto. 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Mandar um abraço aí todo o pessoal participando, interagindo com a gente nesta manhã, né? Mandando seu recado, participando com a gente aqui também, né? Tem um recadinho aqui que veio, que é boa noite, tudo bem? Por acaso alguém encontrou duas chaves com tag? Acabou aí que alguém que foi prestar um serviço acabou perdendo, né? Essa chave aí com um tag, tá? São duas chaves, né? Com um tag. Então, se você encontrou, pode entregar aqui na Rádio Clube, a gente faz chegar aí até a pessoa que perdeu, tá bom? Também aqui, quem tá participando com a gente, o Jairo de Lontras, né? Um grande abraço, obrigado pela companhia, pela participação, né? Obrigado pela sua companhia. Quem tá por aqui também participando com a gente, meu nome é Natália, também participando, um grande abraço. Cláudio Linhares também participando com a gente, o Heitor Costa Linhares também participando, um grande abraço. Quem tá por aqui também, seu Haroldo Kirchner, um grande abraço. Arlete, bom dia, abençoado dia para vocês, Arlete Felski Lunelli, né? Junto com a gente, um grande abraço. O Luciano Panhan de Oliveira, também por aqui participando, um grande abraço. O Lucas Costa de Oliveira também, grande abraço, obrigado aí pela participação. A Erika Cindy Costa da Silva também por aqui participando. O Miguel Costa de Oliveira também, um grande abraço, obrigado pela companhia. A Marge também, uma abençoada sexta-feira, abençoado final de semana. Seu João Castellani, bom dia Marcelo, bom dia Gabriela, abraço, valeu, um grande abraço para você também, obrigado pela companhia, pela participação. Quem tá por aqui, bom dia.
1: Bom dia, Marcelo, bom dia. Gabriela, tudo e bem? Jonas, um abençoado final de semana. Bom dia. A Eriotides.
0: Valeu, Eriotides, um grande abraço para você. Dona Palmira também tá por aqui, participando com a gente, um grande abraço. A Elisa, bom dia, Elisa, um grande abraço, obrigado pela companhia. Seu Aldo também, bom dia, seu Aldo, grande abraço, obrigado aí pela participação também aqui no nosso Jornal da Clube. O Rubens Reiter, um grande abraço, um abraço para ele, um abraço pessoal aí da Metalúrgica Indaial também, né? Sempre acompanhando aí nosso Jornal da Clube, um grande abraço. Também o Lucas Fernando, também nos acompanhando. Bom dia, Marcelo, Gabriela, é o Cleiton, do Ribeirão das Pedras, também um grande abraço, abençoado final de semana, grande abraço. Também por aqui, bom dia, sextamos, né? Quem tá mandando aqui, o final de semana vai ser bom, ainda mais, né? Aqui curtindo a Clube FM, capricha aí, Marcelo, Gabriela, Carla da Cunha Vitef, do bairro dos Estados, em Timbó. Um abraço a todo o pessoal de Timbó, que também acompanha aí a programação da Clube FM, um grande abraço. 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Gabriela, pessoal da internet também participando, pode mandar aquele
2: pessoal
0: alô para eles também.
2: A gente também está por aqui, mandar um beijo para o Cleiton, para Ângela, tá participando junto com a gente. Abençoada sexta-feira para você também. A Rosvita Wolf aqui junto com a gente. Um abençoado final de semana, minha linda. Um beijo para você. Maria Vacelai por aqui também. Edith, sextou, sextou. Delícia, né? Edi junto com a gente. A Edir também por aqui. É, o Valmor Reblin tá junto com a gente. Um bom dia para ele. Renato, beijo para você. Maximino Salvador, um bom dia. E a Ivanda Barbosa também. Excelente sexta-feira para você.
0: Um abraço a todos que nos acompanham pela internet. Um abraço pro meu companheiro Valmor Reblin, né? Um abraço para ele, obrigado pela companhia também, acompanhando aqui o nosso Jornal da Clube. Seu Enésio também por aqui, um grande abraço, mandando um bom dia. Também aqui, ó, bom dia, Marcelo, é a Maria, acompanhando a Clube todos os dias. Obrigado pela companhia. 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E olha, chegando ao finalzinho já aqui do nosso Jornal da Clube, agradecendo sempre, claro, você pela companhia. Até quero trazer aqui, fazer um comentário, né? O pessoal interpelou essa semana, né? Quanto a uma questão que aconteceu aqui na Elna, nós tivemos aí o campeonato de bote e outras atividades aqui no município, né? Desse campeonato que acabou atraindo bastante adeptos, né? As modalidades, né? Vou falar especialmente da bote, porque foi na bote aí que vieram reivindicar, tá? Mas o pessoal comentou, né, que muito bom, muito bem, tudo certo, tudo bonito, tudo cheio de louros e tudo mais, né? Só faltou pagar a premiação em dinheiro.
2: Mentira.
0: Né? Faltou só pagar a premiação em dinheiro. O campeonato já acabou, né? Prometeram aí uma premiação em dinheiro para quem participasse e até agora não veio essa premiação. E o pessoal tá cobrando, dizendo: poxa, mas o que que aconteceu? Né? O que que tá faltando para pagar a premiação? Porque, na minha visão, né, dar o cheque de papelão é apenas simbólico, mas ao mesmo momento você já deve entregar, né, o pagamento em Pix ou como melhor funciona, porque a gente sabe que tem algumas burocracias quando se é público, né? Uhum. E geralmente é pago em cheque, mas já deveria ter o cheque realmente físico e oficial, deveria ter sido entregue junto, não somente o cheque de papelão. Nas fotos ficou muito bonito o cheque de papelão, né? Um amigo meu acabou indo para o banco que tentou depositar esse cheque de papelão e Por incrível que pareça, o cheque de papelão em tamanho expandido acabou não sendo aceito na agência bancária.
2: Era só papelão mesmo.
0: Era só de papelão, era de mentira o cheque, tá? Olha, e o pessoal tá nos cobrando, dizendo, pô, o que que acontece que não foi pago a premiação, né? E fica aí o questionamento, a gente quer saber, né? O que aconteceu aí para não terem pago os prêmios em dinheiro, né? E não foi só da bote, pelo que eu fiquei sabendo, tem outras competições que também acabaram não recebendo, né?
2: Era um prêmio simbólico.
0: Será que era somente simbólico realmente, né? Será que era para botar só na frente da casa ou será que era somente para bater foto aí esse valor colocado nesse cheque, né? E ficou complicado, né? O pessoal vai lá tentar depositar aquele cheque lá de papelão, né? Ficou com cara de tacho, né?
2: De tacho.
0: Porque o gerente do banco, esse cheque de papelão.
2: Uma crueldade.
0: Ele disse que já foi uma grande dificuldade quando receberam esse cheque de papelão para dobrar e colocar na carteira, né? Porque ele era muito grande. Ele era muito grande para poder aparecer na foto. E o din-din que é bom, o faz-me rir, não veio, né? E o pessoal está questionando. Gostaria de saber o que aconteceu, né? Fica aí essa pergunta no ar, né? O que aconteceu que não veio aí esse cheque, né?
2: Veio somente. Atraso?
0: Pois é, não sei, na imagem não parecia ser cruzado ou algo assim, né? Parecia ser um cheque muito bom. Até ontem não tinha entrado ainda esses valores, tá? Mas tá aí o questionamento, a gente quer saber o que aconteceu, cadê o prêmio que tava ali. 8:13, é trágico, né?
2: É verdade.
0: 8:14, o Jornal da Clube vai ficando por aqui, agradecendo a você pela companhia, pela sua sintonia. Estamos de volta segunda-feira a partir das 6:40 da manhã, com mais uma edição do nosso Jornal da Clube. A todos um grande abraço, um excelente abençoado final de semana e ó, se prepare porque a gente recebi final da tarde, né? Um aviso da Defesa Civil de muita chuva pro final de semana, né? Até 110 milímetros, de 90 a 110 milímetros de chuva, né? Para o final de semana. Isso é um volume bem grande aí de chuva, então fique atento, né? Acompanhe sempre as informações, a gente vai estar sempre mantendo e o nosso jornalismo pode voltar a qualquer momento, né? Aqui na programação da Clube, sempre para trazer informações relevantes para você. Grande abraço, bom final de semana. Valeu, dona Gabriela.
2: Valeu, Marcelo. Bom dia a todos os ouvintes.
0: Bom dia a todos e até segunda-feira. Tchau, tchau.
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M8:28. Nosso Manhã Central pra você com muita música boa, muitos prêmios, é claro, a sua melhor participação. 101.1 8866-9955, participa com a gente, tem música boa.

Muito bom dia pra você, uma excelente manhã, uma ótima manhã de sexta-feira, amanheceu bonito aqui na cidade de Indaial. Muito bom dia, muito prazer pra quem não me conhece, eu sou Juninho com você até o meio-dia com as melhores músicas do seu dia aqui na sua clube, começando mais um Manhã 101, claro, com prêmios pra você. Hoje, sexta-feira, é dia de, claro, dia de sorvete do Maroma Express. Então participa com a gente, 88669955, começando até o meio-dia com as melhores do seu dia pra você poder curtir e se divertir com muita música no nosso Manhã 101.

0: Com eu duvido. Bom dia pra você, uma excelente manhã. Muito obrigado pela sintonia, pela sua audiência. Participa 8866-9955.
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9h41. Mente a nossa clube 8866-9955, participe.

0: Victor Hugo com Moça Pra Casar. Bom dia pra você, uma excelente manhã, muito obrigado pela sintonia, pela sua audiência, pela sua participação. 88669955, não será aí?
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0: Clube FM 8:47.
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17: Olá, Está no ar. 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
18: Entre os dias 4 e 7 de agosto, Indaial recebe a Semana Municipal de Segurança no Trânsito, com palestras, blitz educativa, pista de trânsito e cinema rodoviário. Saiba mais nos canais oficiais da Prefeitura de Indaial.
17: Indaial conta com novos totens de inteligência turística em 7 pontos da cidade. Basta apontar a câmera do celular para o QR Code e acessar informações sobre atrativos, gastronomia, hospedagem e muito mais.
18: O programa Saúde no Trabalho segue levando prevenção e cuidado às empresas de Indaial. Durante o mês de julho, foram realizadas ações de vacinação, testes rápidos e palestras, promovendo mais saúde e qualidade de vida aos trabalhadores.
17: Essas foram as principais informações da semana.
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0: Rebeldes, com direitos iguais. Bom dia pra você, uma excelente manhã. Como é que você está? Tudo beleza? Tudo bacana? Coisa linda, muito obrigado pela sua sintonia, pela sua audiência, pela sua participação. Você pode com certeza mandar mensagem pelo nosso WhatsApp 88669955. Conosco a Natália, participando do sorteio da promoção do Beto Carreiro. Muito bom dia, Natália. Excelente manhã pra você, querida. Tá participando também a Marizete, seu Jaime, na sintonia com a gente. Oi, Jaime, Marizete, bom dia pra vocês, uma excelente manhã. Aquele abraço pra vocês, Valdete Gonçalves também já está conosco participando. Bom dia, Valdete. Excelente manhã pra você, minha querida. Tá participando dos sorteios. Também com a gente, muito bom dia, bom dia, bom dia.
1: Bom dia, clube. É o Edilson Indaial, bairro Estrada das Areias. Queria mandar um abraço pra minha família aí. E tá com uma boa pra nós escutar aí, se possível, do Gustavo Lima.
0: Tá,
1: e participar do sorteio
0: gente.
1: De hoje.
0: Aquele
1: um abraço, obrigado.
0: Tudo de bom e de belo hoje sempre. Também Odineia participando. Muito bom dia pra você, uma excelente manhã. Com a gente, Iracema. Oi, Iracema.
2: Bom dia, Juninho, que é Iracema de Araponga. Queria ouvir uma música e participar do sorteio do Beto Careiro. Se eu for atendida, meu, muito obrigado.
0: Perfeito, Iracema. Beijão pra você. Tudo de bom e de belo hoje sempre. Aquele abraço. Olha só, muito bom dia. Sou 29, anunciei as promoções do Dias, hein? Coloca o nome aí dos meus filhos, Bruna Laís, Gabriel Augusto, Felipe Manuel, sorteios, hein? Vamos em grupo para o parque. É, por enquanto, hoje não tem mais Beto Carreiro, tá? Beto Carreiro, por enquanto, promoção se encerrou. Então, só quem tem para retirar, retira logo aí seus prêmios, que senão vai perder, então não perca tempo. Você que já ganhou, manda a mensagem pra produção, que foi enviada a mensagem pra você, já pega aí o seu ingresso e já vai curtir, porque olha só, se não pegar, vai perder. Participa com a gente, 88669955. A Bernadette participando. Oi, Dete.
3: Bom dia, Rádio Clube. Eu queria participar do sorteio de hoje. Sou a Bernadette do bairro Tapajós.
0: Tá participando,
3: tchau.
0: Bernadette. Beijão pra você, uma excelente manhã, minha querida. Tudo de bom e de belo hoje sempre. Muito obrigado pela sua sintonia, pela sua audiência. Participa com a gente, manda aquela mensagem bacana. 88669955.
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14: Clube News chegando, trazendo informações. Furto de Toyota Hilux termina com prisão de dois homens em Apiúna nesta quinta-feira. Durante a noite da quinta-feira, a Polícia Militar de Apiúna prendeu dois homens de 30 e 24 anos por furto de uma Toyota Hilux ocorrido às 4 horas do mesmo dia na cidade de Campos Novos, no meio-oeste catarinense. Segundo a Polícia Militar, o furto da caminhonete aconteceu por volta das 4 horas da madrugada. Durante as diligências realizadas pelas equipes do 32º Batalhão da Polícia Militar, os policiais receberam informações de que um GM Celta branco, possivelmente relacionado ao crime, estaria seguindo pela 470 em direção a Apiúna. Por volta das 19 horas, o veículo foi localizado e abordado na rua Quintino Bocaiúva, no centro de Apiúna. No automóvel estavam os dois homens. Durante a busca, os policiais encontraram uma jaqueta e uma calça observadas nas imagens do furto, além de uma chave de fenda com a extremidade dobrada. Enquanto as equipes realizavam as diligências, a Polícia Militar também recebeu informações de que a Toyota Hilux furtada estaria seguindo em direção ao oeste. A caminhonete acabou sendo localizada e apreendida pela Polícia Civil do Paraná no momento da abordagem. O veículo estava na posse de duas mulheres. Diante das circunstâncias e das informações levantadas, os dois homens receberam voz de prisão, foram encaminhados à Delegacia de Polícia Civil de Blumenau para os procedimentos cabíveis. O GM Celta também foi removido ao pátio conveniado devido a uma infração de trânsito. A participação dos envolvidos e a dinâmica do furto ainda serão apuradas pelas autoridades competentes. Clube News, a informação no seu rádio, direto do Departamento de Jornalismo da Clube FM, Marcelo.
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0: 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Bom dia pra você, uma excelente manhã, tudo de bom de belo hoje sempre. Como é que você está? Tudo beleza? Tudo bacana? Coisa linda, participa 88669955. 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

0: Alma com três vícios. Bom dia pra você, uma excelente manhã, participando com a gente pelo nosso WhatsApp, 88669955. Com a gente participando, Alexandre Itner. Fala, Alexandre, bom dia, meu querido, aquele abraço pra você. A Jaque da Arapongas também já está participando conosco. Bom dia, Jaque, excelente manhã pra você. Também conosco, muito bom dia, gostaria de oferecer uma música pra nós aqui da confecção, boa sorte. E pra vocês aí da rádio, abraço. Oi, bom dia pra você, Sueli, beijão, querida, excelente manhã. A outra, essa aqui é Suelira aí, ela é do Tapajós, tá participando com a gente também, beijão pra você, excelente manhã. A Caroline já está com a gente, o Cláudio Linhares também participando da promoção, muito bom dia. O Heitor Costa Linhares participando dos sorteios, muito bom dia pra você, uma excelente manhã. O Luciano Panam participando conosco também, muito bom dia, excelente manhã pra você, querido, aquele abraço. A Erika Cindy também participando dos sorteios, Elisana Malveric também já está com a gente. A Nelza Maria participando, muito bom dia pra você, uma excelente manhã, participando dos sorteios, uma excelente manhã pra vocês, tudo de bom. E claro, só lembrando vocês, tá, que agora, sexta-feira, de última hora, apareceu mais um ingresso do Beto Carreiro pra gente sortear hoje. Então, olha só, o santo de vocês tá bom demais da conta. Apareceu simplesmente mais um Beto Carreiro, a produção trouxe pra gente. Posso sortear mais um Beto Carreiro, que tem Beto Carreiro na sexta-feira também. Olha só que coisa boa, coisa linda, coisa bacana. Participa com a gente. 88669955.
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0: Rodolfo com hoje, não. Bom dia pra você, uma excelente manhã. Participa com a gente, 88669955. Fábio Batista participando, muito bom dia, Fábio. Excelente manhã pra você. Ele que é no Tapajós, já está com a gente participando. A Carolina também já está participando dos sorteios. Tem Beto Carreiro, tá? Tem Beto Carreiro pra você, não fique de fora. A Solange participando. Oi, Solange, bom dia. Isabel Quintino com a gente também, muito bom dia pra você, uma excelente manhã. O Samuel do bairro Benedito mandando um beijão pra todo mundo participando. Claro, mandando um abraço para o pessoal da AJS Embalagens do bairro Benedito, morando uma ótima sexta-feira. Fala, Samuel, bom dia para você, queridão, tá participando, beijão para você. A Ivana também participando do sorteio, muito bom dia. A Josana também participando, ela que mora no bairro Benedito, isso mesmo, Indaial, querendo mandar um abraço pro povo paraense que reside em Indaial. Olha só, oi, Josana, bom dia. Ó, pensa no pessoal bacana, hein, paraense é tudo gente boa demais, nunca vejo esses bichos aí, cara, triste, estão sempre sorrindo, cara. Meu Deus do céu, eu acordo às 7 horas da manhã, brabo, louco pra brigar com alguém. Não, eles acordam sorrindo, feliz, contando piada. Aí sim, é coisa boa, né? A vida mais leve sempre é bom. Então, um beijão pra todo mundo aí, um beijão pros paraenses que moram em Indaial, Timbó, Pomerode, Rio dos Cedros, pela região aí. Olha só, coisa boa, tá ouvindo a clube também. Beijão pra vocês, aquele abraço. A Carol também participando dos sorteios do ingresso do Beto Carreiro, tá participando. Marlene Minato, muito bom dia pra você, uma excelente manhã, ela que mora na Estrada das Areias, excelente manhã pra você, muito obrigado pela sintonia, pela sua audiência, e participa, 88669955. 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
4: Clube News chegando, trazendo informações. Indaial fecha o Parajasque 2026 com 25 medalhas e 2 troféus. Indaial terminou sua participação no Parajasque 2026, os Jogos Abertos para Desportivos de Santa Catarina, com 25 medalhas e 2 troféus. A competição foi realizada entre os dias 14 e 23 de agosto. A natação foi o principal destaque da delegação, com atletas conquistando medalhas em diferentes provas e categorias. Entre os resultados, Amanda Beatriz, da categoria Deficiência Visual, levou ouro nos 200 metros medley e 2 pratas. Kaique Ladvig conquistou 1 medalha de ouro, 1 de prata e 2 de bronze. Jonathan Girardi também subiu ao lugar mais alto do pódio nos 400 metros livre e garantiu 1 bronze. Nathan Acordo, atleta do TA, também teve uma das melhores campanhas, com 2 medalhas de ouro e 3 de prata. Jonathan, da categoria Deficiência Intelectual, conquistou 2 medalhas de bronze, enquanto Ana Paula Zango Zanfonato, atleta de Síndrome de Down, levou 2 de prata. Caroline Buzzi também teve participação de destaque, com 2 medalhas de ouro, 2 de prata e 1 de bronze. Além das medalhas individuais, Indaial conquistou o troféu da vice-campeã geral na categoria Deficiência Visual e terminou em 3º lugar geral na categoria Deficiência Intelectual Masculina. A delegação também contou com os representantes de tênis de mesa e no ciclismo. No ciclismo, Marcos Reimer conquistou a medalha de prata. Clube News, a informação no seu rádio, diretamente do Departamento de Jornalismo da Rádio Clube, Gabriela Bortolato.
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Amanhã 101 pra você com muita música, bom, muitos prêmios e, é claro, sua participação que não pode faltar. 88669955, manda sua mensagem bacana, venha curtir. Tem Beto Carreiro pra você, tem sorvete na nossa programação, porque é simplesmente a melhor.

0: Barreto com Texana 37. Bom dia pra você, uma excelente manhã. Como é que você está? Tudo beleza? Tudo bacana? Coisa linda? Participa com a gente. 88669955. Mandando aquele abraço pra você que está participando. Uma excelente manhã. O Jefferson de Indaial participando conosco. Também o Jefferson de Apiúna participando do sorteio. Muito bom dia. Yara do Carijós já está com a gente. Rubens Reiter de Indaial, bom dia. Querendo participar do Beto Carreiro. Também Arlete Felski, bom dia. Uma excelente manhã pra você, querida. Está participando do Beto Carreiro. Também o Miguel Costa de Oliveira participando dos sorteios do Beto Carreiro. Uma excelente manhã pra você. Tudo de bom e de belo hoje, sempre, minha amiga. Excelente manhã pra você, Rafael. Aquele abraço também. Conosco participando a Mayra do Encano Baixo, participando dos sorteios dos ingressos para o Beto Carreiro. Mandando uma ótima sexta-feira pra todo mundo. Coisa boa, coisa linda. Participa com a gente. 88669955. 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
0: Clube FM 10:22.
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0: Wilson Wilson com a gente, vai. Bom dia pra você, uma excelente manhã. Como é que você tá? Tudo beleza? Tudo bacana? Coisa linda, muito obrigado pela sua sintonia, pela sua audiência. Você participando pelo nosso WhatsApp 88669955. O Diego Rafael Kretzer participando conosco, sorteios. Muito bom dia, Diego. Excelente manhã pra você. Lucas Costa de Oliveira participando com a gente também. Muito bom dia. A Franci do Bar Benedito também participando do nosso sorteio, falando que é mais uma paraense que ama seu programa. Beijos, beijos. Oh, bom dia pra você, Franci. Beijo, beijo, beijo pra você, querida. Tudo de bom e de belo de sempre. Olha só. Os paraenses são tudo gente boa. Apenas que eles nunca me convidam pra tomar uma Tijuca. Nunca vi um paraense me trazer uma Tijuca gelada. Nunca me trouxeram. Tive que ir lá pra tomar. Nunca me trouxeram nada aqui. Meu Deus do céu, eu tô bem de amigo mesmo. Beijo, Franci. Beijão pra você. Excelente manhã. Muito obrigado pela sua amizade, minha querida. Beijão no seu coração. Também com a gente, o Éder participando. Uma excelente manhã pra você. Tudo de bom. Uma ótima sexta-feira também conosco. Muito bom dia. Meu nome é Thaís, do bairro da Mude. Quero participar dos sorteios. Oi, Thaís. Bom dia. Tá participando. Também com a gente, a Vera Lúcia Biderman. Aí, acertei. A Vera do Timó participando conosco. Muito bom dia. Tá querendo ingresso pro Beto Carreiro. Coisa boa. Tá participando. Também o Leonardo de Timbó já está com a gente participando dos sorteios. Coisa boa, Leonardo. Excelente manhã pra você, meu amigão. Excelente manhã, tudo de bom e de belo hoje e sempre pra você, meu queridão. Aquele abraço pra ti. Com a gente, o Cleiton Schwab. Oi, Cleiton. Bom dia, meu amigão. Sextou pra você, bom final de semana. Bernadette. Oi, Nete.
1: Bom dia. Eu escutei que hoje tem sorteio do Beto Careiro. Eu sou a Bernadette do Bar Tapajós. Eu queria participar do sorteio do Beto Careiro. Tchau.
0: Esse tchau dela me quebra. Oi, Bernadette, bom dia, minha amiga. Beijão pra você, beijo, beijo, beijão. Um final de semana pra você, tchau. O Giba do Giba Lanches participando. Bom dia, Gibão, excelente manhã, meu queridão. Aquele abraço, ótima sexta-feira. Também conosco participando o Eduardo do Mais do Sol, mandando um beijão para a esposa Daila. É Daila ou Dailha? Meu Deus do céu, Eduardo, eu vou acabar confundindo você aqui, cara. Ela vai pensar que eu tô falando de outra mulher. Eu tô falando Daila, Dailha. Eu não sei se tá certo, quem vai apanhar é você, queridão. Se fosse você, eu mandava um áudio pra eu aí, ó. Fala o nome certinho dela. Valeu, Eduardo. Excelente manhã. Ele que é do Bairro do Sol, tá bom? Oi, esposa Eduardo. É Daila, tá? É D-A-Y-L-H-A. Então é Dailha. Dailha. Pronto. Dailha. Valeu, Eduardo. Excelente manhã, meu queridão. O Patrick do Arapongas participando. Excelente manhã. Patrick. Ô, Patrick do Bob Esponja. Beijão pra você. Aquele abraço, meu queridão. Tudo de bom e de belo hoje. Sempre vai participando. 88669955.
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0: Vamos lá, vamos falar um pouquinho sério, vamos falar de saúde. Olha só, a dica desta sexta-feira é não deixar o final de semana virar um vale-tudo na alimentação. Você pode sair, comer algo diferente, aproveitar com a família e os amigos, sem então abandonar completamente os seus objetivos. Uma boa estratégia é escolher o que realmente vale a pena comer, controlar as porções e evitar ficar beliscando sem perceber. Uma outra dica, mantenha a hidratação e não pule refeições para tentar compensar um jantar ou almoço mais pesado. Uma alimentação saudável não precisa ser perfeita. O que realmente faz diferença é equilíbrio ao longo da semana. Aproveite sua sexta-feira, coma com prazer e consciência. Emagrecimento saudável também é sabor e também é saber aproveitar a vida sem exageros e também uma vida sem culpa.
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0: Fabrício, como você não cuidou? Bom dia pra você. Rápido intervalo.
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0: Clube FM, 11 horas.
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1: Clube News chegando, trazendo informações. Defesa Civil de Santa Catarina emite alerta para temporais, vendavais e chuva intensa no Médio Vale do Itajaí. A Proteção e Defesa Civil de Santa Catarina emitiu um aviso meteorológico com nível de risco alto para a região de Indaial, Blumenau e municípios vizinhos durante o final de semana. Entre sexta-feira e sábado, o tempo fica instável com a presença de tempestades que podem vir acompanhadas de vendavais, descargas elétricas e queda de granizo com maior criticidade concentrada nos períodos da tarde e da noite. Conforme o órgão de monitoramento, a virada de mês trará a manutenção do alerta. Entre domingo e segunda-feira, a chuva ganha força e passa a ocorrer de forma persistente em todas as cidades da região, com volumes acumulados previstos entre 100 e 150 milímetros. O quadro eleva significativamente os riscos de ocorrência, como destelhamentos, quedas de árvores e fiação elétrica, alagamentos e enxurradas. Clube News, a informação no seu rádio, direto do Departamento de Jornalismo da Clube FM, Marcelo Lucini.
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Beleza, então pra você com muita música boa, muitos prêmios, é claro, essa participação que é simplesmente a melhor. 88669955, participa com a gente, manda aquela mensagem bacana, aquela mensagem gostosa, e tem prêmios pra você, tem sorvete e Beto Carreiro.

0: feliz demais com Bruno Rosa. Bom dia pra você, uma excelente manhã. Com a gente participando pelo nosso WhatsApp com muitos prêmios, 88669955. A Lise, que mora no bairro da Velha, tá participando com a gente. Oi, Lise, bom dia. Dona Maurília participando também, muito bom dia, Dona Maurília. Excelente manhã, bom final de semana. A Josiane Tribes, do Passo Manso de Blumenau, tá participando, curtindo a Clube de Montão. Coisa linda. Beijão pra você, minha querida. Também o Adenilson Kraus, da Velha Central, participando. André da Cruz Cordeiro participando, criando ingressos para o Beto Carreira, ela que mora então no bairro da Estrada das Areias, tá participando, minha amiga, excelente manhã pra você. Daiana de Vito Marçum participando com a gente, Graziela dos Santos do Varda participando, Márcio, bom Márcio, bom dia pra você, queridão, aquele abraço, também conosco, muito bom dia, Juninho, uma ótima sexta-feira pra você e todos da melhor rádio da cidade. Quero participar dos sorteios, tá participando, claro que sim, beijão pra você. Também conosco, muito bom dia, Rose, bom dia, mora em Indaial, 3 meses e gostei de Indaial, quero participar dos sorteios. Sou Roseli Tomás, do bairro do Rio Morto. Oi, bom dia pra você, querida. Seja welcome, né? Seja bem-vinda. Seja bem-vinda ao clube também. Beijão pra você, minha querida. Tudo de bom. Aquele abraço. Obrigado pela sua participação. Também a Daniele, do Bairro do Sol, participando do sorteio. Oi, Dani. Bom dia. Seu Valério, Dona Valmira, já está com a gente. Bom dia, seu Valério, Dona Valmira. Alô, bom dia, bom dia, bom dia. Mércio, bom dia.
1: Bom dia, Juninho. Mércio do Carioca. Quero participar dos sorteios da clube. Desejar um ótimo final de semana a todos. A clube é nossa, é daqui. Tchau, obrigado.
0: Obrigado, tá participando, Mércio. Excelente manhã pra vocês, tudo de bom e de belo hoje sempre. Também conosco participando o Eduardo Leida Kraus, da Velha Central, participando. Uma excelente manhã pra você, muito obrigado pela sintonia. Bom dia, Juninho, tudo bem? Sou a Marilina em Cano Baixo. Quero participar dos sorteios e mandar um beijo para a filha Mayra e para todos os ouvintes. Para você, Juninho, um forte abraço. Maravilhoso final de semana. Oi, Marili. Beijão para você, minha querida. Tá participando. Excelente manhã para você. Também a Carla da Cunha Vida está participando. Muito bom dia. Seu Valmor.
2: Bom dia, Juninho. Aqui é o Valmor Amorim do Tapajós. Queria participar do sorteio. Um abração aí para ti. Um ótimo dia. Um ótimo final de semana para ti, Juninho.
0: Para nós, Valmorzão. Excelente manhã para você. A Jocely Rodrigues também já está participando, oferecendo beijão para todo mundo. A Marilene de Inael, do Encano Central, participando conosco, a Paola do João Paulo II, passando para dizer que adora a programação da clube, mandar um beijão para o meu esposo e desejar então todos um ótimo final de semana, trabalhando aqui e ouvindo a melhor de Indaial, região. Gostaria muito de participar dos sorteios. Tá participando, Paola, beijão para você, minha querida. Beijo, beijo, beijo. Faltou o nome do maridão pra gente mandar um beijão para ele, né? Faltou isso, mas o maridão da Paola, um beijão para você, querido, tá? Aquele abraço, tudo de bom, minha querida, meu abraço, abraço, minha querida, até me perdi, meu Deus do céu. É muita gente participando. Tô doidinho. É uma sexta-feira. Dá desconto. Gordinho na sexta-feira. Quer saber só de praia? Também conosco, muito bom dia, Tere do Tapajós. Oi, Tere. Bom dia. Tá participando também com a gente. Muito bom dia, Dona Maria de Fátima de Oliveira. Oi, Dona Maria. Bom dia pra você, querida. Tá participando. Excelente manhã pra você. Não sai daí, tá? Um rápido intervalo. 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

0: com Beijeia Cura, uma excelente manhã pra você. Como é que você está? Tudo bem? Tudo bacana? Coisa linda, participe conosco, 88669955, manda aquela mensagem bacana, vem curtir, se divertir com muita música, que aqui na Clube tem prêmios. 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
0: Clube FM 11:42.
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0: chegando em Sorocaba com Estrela Solitária. Oh, moda boa demais da conta. Você pode participar com a gente pelo nosso WhatsApp 88669955. Vamos lá mandar os últimos, então, os últimos abraços pra você, ouvinte clube, que está com certeza aí participando com a gente. Vamos lá, a Janine Carmo participando do sorteio. Muito bom dia, Janine. Excelente manhã pra você, minha querida. Tudo de bom, de belo hoje sempre. Muito obrigado pela sua audiência, pela sua participação. Você, claro, participando por não ganhar prêmios aqui no nosso Manhã 101. Também com a gente participando pelo nosso WhatsApp. Bom dia, bom dia, bom dia, bom dia pra Laís Cristine Gutz, que está participando dos sorteios. Oi, Laís, bom dia pra você, uma excelente manhã, minha querida. Ela que mora no Encano Baixo já está com a gente participando. Tem mais gente chegando. Bom dia, bom dia, bom dia. Oi, fala comigo.
1: Tá participando. Aqui é a Luísa da Estrada das Areias. Eu queria participar do sorteio. Também ganhar o prêmio. Eu não sei o que é o prêmio, mas eu quero ganhar o prêmio.
0: Coisa linda, tá participando. Beijão, hein, Janaína?
2: Bom dia, Rádio Clube. Aqui é a Janaína do Bairro Tapajós. Gostaria de participar da promoção de hoje.
0: Tá participando. Vamos lá, então, divulgar quem é o ganhador, a ganhadora desta manhã, que vai levar Humberto Carreiro. Vamos lá, então. Vai levar a Brenda Goetz. Ô, Brenda, levou pra casa então aí esse maravilhoso ingresso do Beto Carreiro. Coisa boa, coisa linda, coisa nossa. Ah, você, ouvinte clube, muito obrigado pela sua audiência, muito obrigado pela sua sintonia, muito obrigado pela sua participação. Eu, Juninho, vou ficando por aqui nessa sexta-feira. Eu volto então amanhã de manhã com mais Manhã 101 pra você aqui na sua clube. Agora a gente vai fazer uma pausa na programação rapidinho, tá? É rapidez. Vai ter então agora a propaganda eleitoral gratuita. E logo após você vai ter Jonas Júnior com mais prêmios e música aqui na sua clube.

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0: 15 anos. Além da aplicação das vacinas, as famílias que participarem encontrarão brinquedos e atividades recreativas em uma programação preparada para tornar o momento da vacinação mais tranquilo e agradável para as crianças. A estratégia da multivacinação segue até o dia 1º de setembro. Quem não puder participar do dia D, pode procurar uma unidade de saúde de segunda a sexta-feira, das 8h30 da manhã até as 11h30 e também das 13h às 16h30. Às quartas-feiras, o atendimento da tarde segue até as 14h30. Durante agosto, os horários também foram ampliados com atendimento noturno na UBS Arthur Koenig, que oferece vacinação às quintas-feiras, das 18h às 20h30. 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

Clube FM, meio-dia e 35. Muito boa tarde, estamos chegando, nosso Clube Alto Astral. Música boa pra você, hoje tem bote de sorvete do Marama Express, participe, 88669955, manda pra cá sua participação, vamos agitar nessa sexta-feira, sextou, e vem chegando Mari Fernandes, saudade do carai. 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

0: Marcos Ribelucci, sucesso pra você. Nosso clube alto astral tá a todo vapor, porque hoje é sexta-feira, sextou, é isso aí, abençoada sexta-feira, ensolarada. Vamos agitar, vamos animar, alto astral lá em cima, fica ligadinho por aqui, logo logo eu tô de volta trazendo a sua participação, então participe. 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

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Bora lá, simbora, chegando mais música boa, aumenta o som aí. Clube Alto Astral, a todo vapor nessa sexta-feira, hoje dia 28 de agosto. Vem chegando por aqui, Pedro e Vinícius, lembrança boa.

0: Henrique e Juliano, realidade ou fantasia, é música boa pra você. Tá participando? Manda pra cá o seu recado, 8866-9955. Hoje tem aquele pote de sorvete do Maroma Express, tá? Aproveite pra participar, comer aquele sorvete gostoso final de semana, sabadão depois do almoço, já pensou? Aquele sorvete gostoso em família, no domingão também depois do almoço, depois daquele churrasco do domingo, comer aquele sorvete gostoso em família, não tem seu preço, né, velho? Participe, 8866-9955, sorvete Milk, lá do Maroma Express. Eu tô aguardando a sua participação. Manda seu áudio, o seu recado, que você vai estar participando do sorteio.
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0: 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Vamos lá, chegando mais música boa pra você. Essa daqui é sucesso, é música boa. Aumenta o som aí pra agitar essa sexta-feira. Matheus Fernandes, ô baby, me atende. Eita, nós!
1: Matheus Fernandes. Abandonado dentro de um apartamento.

0: Não me ignora não, participe, não me ignora. Fica comigo por aqui até as 2 horas, manda pra cá sua participação. Hoje tem pote de sorvete do Maroma Express. Ah, não faz que nem o Felipe Rodrigues, só ignora. Não me ignora não, fica por aqui que logo logo eu trago mais música boa pra você e a sua participação. E vamos mandar um abraço pro pessoal que tá participando. O Alexandre Richner aqui tá participando hoje do pote de sorvete. O Heitor também, Linhares, tá participando com a gente. Ó pessoal, Beto Carreiro acabou, tá? Acabou os ingressos do Beto Carreiro. Hoje tem só pote de sorvete pra você aproveitar. Beto Carreiro já foi, hein? Era durante o mês de agosto, ontem foi o último sorteio, mas tem hoje pote de sorvete do Maroma Express pra você participar, tá? O Claudio Linhares também tá participando com a gente, a Natália também tá ligadinha com a gente por aqui, ó. Natália aqui participando aqui, ó, que é o sorteio. Aqui tem áudio chegando, boa tarde.
1: Boa tarde, Jonas. Gostaria de participar do sorteio do sorvete.
0: Valeu.
1: É a Eliotides.
0: Obrigado, forte abraço, viu? Tá no sorteio do sorvete do Maroma Express, tá? Valdete Gonçalves por aqui também, boa tarde. Jonas, quero participar. Angelita aqui do bairro Encano Baixo. Pessoal ligadinho por aqui, participando. Manda pra cá também o seu recado, você que logo logo eu trago sua participação. Está no ar o Minuto Pet com o Dr. Edgar Cardoso. 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
2: A conservação das vacinas é um aspecto fundamental para que as vacinas produzam os efeitos esperados. Para isso, o médico veterinário está atento a vários detalhes no transporte e conservação dessas vacinas. Esses detalhes produzem grande diferença entre o animal ficar ou não doente depois de ser vacinado. Muitos proprietários afirmam que mesmo vacinados, seus animais acabam ficando doentes. No entanto, normalmente suas vacinas são adquiridas no comércio local, aplicadas por pessoas que não o médico veterinário. A conservação da vacina deve ser feita através de um sistema denominado rede de frio, que inclui o armazenamento, o transporte, a manipulação das vacinas e as condições de refrigeração, desde o laboratório produtor até o momento em que a vacina é aplicada. Assim, as recomendações devem ser seguidas rigorosamente. O refrigerador deve estar posicionado em um lugar bem nivelado, não exposto a raios solares e longe de qualquer fonte de calor. O refrigerador deve ser usado única e exclusivamente para as vacinas. Não se pode, de maneira alguma, permitir que nele sejam guardados alimentos, bebidas ou material coletado para exames. As vacinas devem ser colocadas nas prateleiras centrais e nunca na parte mais inferior do refrigerador. Também não podem ser colocadas na porta. As geladeiras próprias para as vacinas apresentam alarmes que, inclusive, fazem ligações para os números do que os médicos veterinários cadastraram, avisando que houve qualquer falha na energia e que as vacinas devem ser transferidas imediatamente. Assim, é fundamental uma boa rede de frio para que haja uma excelente vacinação. As vacinas protegeram milhões de animais da doença e da morte causadas por doenças infecciosas. Todos os procedimentos médicos, entretanto, carregam com elas algum risco. Felizmente, no exemplo da vacinação, as respostas adversas sérias são muito raras. Os médicos veterinários minimizam o risco, selecionando com cuidado as vacinas baseados nas necessidades individuais de um animal de estimação e escolhendo locais apropriados para sua aplicação, esforçando-se para encontrar maneiras de impedir que mesmo esses números limitados de resposta adversa não ocorram. Um ótimo final de semana a todos. Estaremos de volta na próxima segunda-feira. Tchau, pessoal. Até lá.
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Clube FM, 1:18. Bora lá, Clube Alto Astral a todo vapor, tá participando? Hoje tem pote de sorvete do Marome Express, cadê sua participação? Manda o seu áudio, seu recado. E sextou, sexta-feira, dia 28 de agosto, vem chegando por aqui Matheus e Cauã, expectativa versus realidade.

0: participar, você pode aí ganhar esse pote de sorvete e aproveitar o final de semana de um sorvete delicioso, cremoso do Marama Express. Participe! 88669955, manda pra cá o seu recado. 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

Clube FM, 1h35. 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Aumenta o som aí, vamos agitar essa sexta-feira com o Luan Santana. Bailando, bailando, eita nós!

0: É João Gomes, tô querendo te beijar de novo. É música boa, é sucesso pra você. Tá participando? Hoje tem aquele sorteio especial pra você, pote de sorvete do Maroma Express, tá? Vou atender o recadinho do pessoal que tá participando com a gente. Boa tarde.
1: Boa tarde, Jonas. É o Mércio do Cajós. Esse pote de sorvete pra mim, Jonas. Bola. Uma ótima sexta-feira pra vocês aí da clube.
0: Valeu.
1: Tchau, obrigado.
0: Tchau, obrigado. Sextou, né, Mércio? Tá no sorteio do pote de sorvete, tá, querido? Obrigado pela companhia. Boa tarde, Jonas. Aqui é o Cleiton do bairro Ribeirão das Pedras. E quero participar do sorteio de hoje. Sextou! É isso aí, hoje sextou, hein? Pode engatar aí a sexta marcha, porque a gente vai agitar muito por aqui, alto astral, hein? Sexta-feira, dia ensolarado, dia bonito. Vamos começar a dar o play aí, né? Como a nova geração, os mais jovens, hoje em dia falo. Vamos dar o play pro final de semana, não é verdade? Boa tarde, aqui é a Yara do Carijós. Quero participar do sorteio. Valeu, Yara! Forte abraço pra você, tá? No sorteio também, tá, querida? Obrigado pela companhia de sempre e pelo carinho. Fica ligadinho por aqui, logo, logo eu tô de volta, hein? Fica por aqui.
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0: Clube FM, 7 para as 2. Muito bem, finalizando o nosso Clube Alto Astral nessa sexta-feira. Vou atender as últimas participações, o pessoal que tá ligadinho com a gente, participando do sorteio. O Leandro aqui da Estrada das Areias tá participando. Um abraço, Leandro. Ótima sexta-feira pra você. Obrigado pela companhia, pela participação. Tem áudio por aqui chegando. Boa tarde.
1: Boa tarde, clube. Aqui é o Edilson, Indaial, bairro Estrada das Areias.
0: Fala, Edilson.
1: Manda um abraço pra família, hein? Eu queria participar do sorteio do sorvete.
0: Opa.
1: Valeu, cara. Bom final de semana a todos, hein?
0: Valeu, Edilson. Pra você também, um ótimo final de semana, abençoado final de semana. Obrigado pela companhia, pela participação. Tá anotado aqui, tá no sorteio aí do sorvete do Maroma Express, tá, querido? Obrigado pela companhia de sempre. Olá, Jonas, meu nome é Luciano de Oliveira, quero participar do sorteio do Beto Carreiro. Valeu, valeu, Luciano. Beto Carreiro já foi, tá, querido? Beto Carreiro acabou ontem os ingressos, o pessoal que participou aí, foi o mês todo aí pra participar, pra aproveitar, o pessoal que participou, ganhou, o mês todo a gente sorteou aí mais de um ingresso por dia, tá? Foram mais de um ingresso por dia aí, foi o mês todo de agosto aí, com muitos ingressos do Beto Carreiro aí, o pessoal participou, foi uma baita promoção, baita sorteio, mas acabou, infelizmente. Hoje é pote de sorvete pra você do Maroma Express, que combina muito com esse clima de hoje, né? Dia ensolarado, dia gostoso pra comer aquele pote de sorvete, aquele sorvete gostoso, tá? Sorvete milk, tá? Um sorvete cremoso à base de leite pra você, lá do Maroma Express, tá? Uma delícia de sorvete, aproveite e participe. Deixa eu mandar um abraço aqui pra Ângela também, aqui, ó, tá participando com a gente, ela quer mandar uma música pro Dona Genor e brincando, mandando aqui pra gente. Não entendi muito bem, mas ela quer mandar uma música aqui pra Dona Genor. Um abraço pra você, Ângela, obrigado pela companhia, tá? Boa tarde, Jonas, tudo bem? Aqui é a Rosemary da Polaquia, passando pra participar do sorteio do sorvete. Forte abraço, Rosê, obrigado pela companhia, pela participação, sempre ligadinha com a gente por aqui, a Rosemary, obrigado, viu? Forte abraço. Boa tarde, Jonas, aqui é a Franci, quero participar do sorteio, obrigada, valeu, valeu, forte abraço pra você, tá no sorteio, tá concorrendo ao sorteio aí, obrigado, viu, querido? Querido ou querida, deixa eu ver aqui, é a Franci, né? A querida. Forte abraço, Franci, obrigado pela companhia, tá? Nosso Clube Alto Astral vai ficando por aqui, agora faltando 5 minutinhos pras 2 horas, mas continua ligadinho, tá? O pote de sorvete, quem vai fazer o sorteio é a Gabriela. Todo mundo que participou tá anotado aqui, tá participando do sorteio, mas você pode continuar participando, continua mandando pra cá o seu recado, continua mandando o seu áudio, a sua participação. Logo, logo chega a Gabriela Bortolado com o Clube do Ouvinte, ela vai trazer muita música boa pra você e o sorteio do sorvete no finalzinho da tarde pra você aproveitar. Então continua ligadinho na Clube, tem muita coisa boa por aqui ainda, muita música boa e o sorteio do sorvete, tá bom? Uma abençoada sexta-feira pra vocês, final de semana, fiquem com Deus. Eu vou deixando vocês com Gustavo Lima, tchau, tchau!

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3: Clube News chegando, trazendo informações. Em Indaial, homem é preso no fórum da comarca após condenação por crime contra a liberdade sexual. Na tarde de ontem, quinta-feira, por volta das 14h20, a polícia militar cumpriu um mandado de prisão decorrente de uma condenação por crime contra a liberdade sexual. A prisão ocorreu no fórum da comarca de Indaial. O homem, que não teve a identidade divulgada, foi condenado a 5 anos e 7 meses de prisão. Após a confirmação da ordem judicial, ele recebeu voz de prisão e foi conduzido ao presídio regional de Blumenau, onde permanece à disposição da justiça para o cumprimento da pena. Clube News, a informação no seu rádio, direto do Departamento de Jornalismo da Clube FM, Marcelo Lucini.
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0: Muito boa tarde pra você, ouvinte clube. Tá começando mais um Clube do Ouvinte aqui na 101.1. E com você, eu, Gabriela Bortolato, sigo te acompanhando até as 18 horas, até as 6 da tarde, com muita música boa, muita participação especial e, claro, a sua companhia no nosso WhatsApp 88669955. E hoje tem sorteio bacana pra você. Sempre por aqui no Clube do Ouvinte tem aquele sorteio especial. Mandar um beijo pra todo o pessoal que tá participando. Antes, vou te contar. Hoje tem sorteio de um pote delicioso de sorvete lá da Maroma Express, pra você garantir a sobremesa de final de semana ou até mesmo de hoje, porque hoje tá quente, tá um dia perfeito pra tomar aquele sorvetinho e se refrescar nesse calorão. Então aproveita e participe no 88669955. Mandar um beijo pro pessoal que tá participando por aqui nessa tarde, tarde essa de sexta-feira. Sextou, meus lindos! Sextou, meus docinhos! Que delícia, né? Olha só, mandar um beijo pro Felipe do bairro Estrada das Areias, tá participando do sorvete, do pote de sorvete de hoje, sorteio maravilhoso pra você aqui no Clube do Ouvinte. Também um beijo pra Caroline participando junto com a gente. Aqui a Gabi, um beijo pra você, pra Josana do bairro Benedito. Beijo, minha linda, uma boa tarde pra Gabi. Beijo, meu amor, beijo pra você. Uma boa tarde também pra Brenda do bairro Encano Baixo, participando daquele sorteio especial. A Rádio Clube é nossa, é daqui. Beijo, minha diva, um beijo pra você. E olha, participe com a gente, viu? 88669955. Você pode participar, mandar aí o seu abraço, mandar o seu alô, mandar o seu recado e participar dos sorteios daqui. Vem chegando ele, Gustavo Lima, com

0: você ouviu agora Natanzinho Lima, Até Quando? Oh, coisa boa, né? E você tá participando aqui do Clube do Ouvinte, mais uma tarde excelente na sua companhia, 8866-9955, 8866-9955. Participa com a gente, hoje tem sorteio daquele pote de sorvete especial pra você, pote delicioso de sorvete, e você pode participar super fácil e super rápido aqui. Manda seu nome, manda aí o bairro do qual você está falando e pronto, minha vida, você está participando. Simples, rápido, fácil e delicioso, porque Maroma Express é tudo que a gente precisa nesses calor que tá dando por aí afora. Olha, um sorvetinho da Maroma é tudo que a gente precisa. Manda um beijo pra Caroline e pro irmão dela que tá de aniversário hoje, nesse dia. Um beijo, minha linda. O sorteio do bolo era ontem, meu amor, infelizmente. Mas olha, dá pra garantir um sorvete de sobremesa aí pro seu aniversariante da casa, que é o seu irmão. Beijo, meu amor. Um beijo também pra Franci. Beijo pra ela, que é do bairro Benedito. E pra Natália também participando junto com a gente. Daqui a pouco eu tô de volta com mais música, mais informação pra você aqui no Clube do Ouvinte.
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0: essa machuca demais. Vira homem. Pra você, aqui no Clube do Ouvinte, muito boa tarde. Eu sou a Gabriela Bortolato, te acompanho até as 18 horas, até as 6 da tarde. Então, você pode me acompanhar por aqui no 101.1. Eu junto com você, tem muita participação especial pra chegar por aqui. Tem também a sua companhia no 88669955. Manda pra cá a sua mensagem, que hoje tem sorteio daquele pote de sorvete delicioso lá da Maroma Express. E pra participar, 88669955. Manda um beijo pra todo o pessoal que tá participando por aqui. Uma boa tarde pro Danilo. Boa tarde.
1: Boa tarde, pessoal do Clube do Ouvinte. Aqui é o Danilo, do bairro João Paulo II.
0: Oi.
1: Gostaria de participar das promoções de hoje?
0: Show, tá participando.
1: Um abraço e uma ótima tarde aí pra todos.
0: Excelente tarde pra você também, meu querido. Um beijo pra você, Danilo. Obrigada pela sua companhia, pela sua participação. Mandar uma boa tarde aqui pro Alexandre Itner, também tá com a gente. Boa tarde, tem onde chegando?
2: Boa tarde, Gabriela.
0: Oi.
2: Aqui é a Neuza Oliveira, do bairro Benedito. Gostaria de participar dos sorteios de hoje.
0: Tá
2: um abraço,
0: bom,
2: obrigada.
0: Beijo, minha linda, beijo pra você, tá participando, viu? Um beijo pra Rejane, também tá participando com a gente do sorteio de hoje. A Rosemary também tá aqui com a gente. Então, também por aqui, o Leandro, do bairro Estrada das Areias, junto com a gente. Dá uma boa tarde aqui pra Mércia, tudo bem?
3: Boa tarde, meu nome é Arthur.
0: Oi, Arthur.
3: Queria participar do sorteio do sorvete.
0: Tá participando, meu amor. Um beijo pra você. Beijo pra Solange participando aqui com a gente. O Adalberto também aqui com a gente. Mandar um beijo pro Heitor também que tá aqui com a gente. Oi, Valmor, tudo certo?
4: Boa tarde, Gabriela. Aqui é o Valmor Amorim do Tapajós. Eu queria participar do sorteio. Uma boa tarde aí pra ti, Gabriela, e um ótimo final de semana pra ti. Um
0: Amém.
4: Beijo grande aí pra ti. A Rádio Clube é Nossa, é daqui, a melhor da região, a que mais dá prêmio.
0: Beijo, meu lindo. Beijo pra você, Valmor. Obrigada pela companhia, pela participação. E você aí de casa, participa com a gente. 88669955. Daqui a pouco eu tô de volta, viu?
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0: Neto com você até as 6 horas da tarde. Muito boa tarde, meus amores. Como é que tá tudo por aí, hein? Por aqui tá tudo certo, tudo show, tudo em cima. E claro, com a sua companhia fica ainda melhor. Participe com a gente no 8866-9955. Manda sua mensagem pra cá, que hoje eu quero ver o que você tá fazendo por aí. Olha só, se prepara, porque tá chegando uma chuva, mas uma chuva daquelas, viu? Daquelas. Se tá com roupa no varal, já aproveita, corre, vai tirar. Já fecha a janela pra não deixar molhar dentro da casa. Se tá no trabalho, fecha a janela pra não molhar dentro do seu trabalho, porque vai começar a chover daqui a pouquinho, tá bom? Então, já fica por aí. Chegou uma mensagem por... chegou uma mensagem por aqui que eu vou te falar, viu? Olha só, vou esperar o nosso querido Valmor mandar mensagem e responder o que é isso. Mas é uma torta, parece de calabresa, Eu sou meio cega, ou é linguiça ou é calabresa, não sei te dizer aqui. Mas uma torta de pastelão, eu chamo de pastelão, né? É um pastelão daqueles, ó, bolo salgado. Meu Deus, que delícia, Valmor, a minha boca encheu d'água. Que é isso, menino? Traz um pedaço pra cá. Traz um pedaço aqui pra clube que fiquei com vontade agora. Nossa, um desse agora. Menina, minha dieta, eu deixava ela lá fora. Fechava a porta e deixava ela lá fora. Nem me preocupava, não. Um beijo, Valmor. Nossa, meu Deus, que delícia. Ai, ai, ai, agora eu vou ficar sonhando com esse bolo salgado. E você pode participar no 8866-9955. Manda pra cá. Olha só, Valmor mandou um áudio. Vamos ver, vamos ver. Junto comigo, ouve junto comigo.
1: Isso aí é um bolo salgado de queijo, presunto, salsicha, milho, ervilha, né? Bastante temperinho. Fica bom.
0: Meu Deus, imagina se não fica boa uma coisa dessa. Isso aí é a terceira, é a primeira maravilha do mundo, eu tenho certeza. Um beijo, amor, que delícia. Olha, com certeza fica... Nossa, gente, se vocês pudessem ver essa foto, vocês iam concordar comigo, tá? Bolo salgado do Valmor, tenho certeza que tá uma delícia. Eu por aqui vou ficar com meu pão de queijo, porque hoje é pão de queijo. Nutri, não ouça essa, porque hoje é pão de queijo. Eu espero que você não esteja ouvindo a clube, tá? Eu espero, porque eu queria muito que você ouvisse, mas agora eu tô esperando que você não esteja ouvindo, tem ido no banheiro fazer um xixi e deixou a rádio lá e esqueceu, tá bom? Participe com a gente no 8866-9955. Olha só, Valmor, hoje você pode concorrer com os sorteios. Tá concorrendo, inclusive, porque tem sorteio de um sorvete, um pote de sorvete delicioso lá da Maroma Express. E pra ganhar, pra você comer de sobremesa aí, hein? Maravilha, né? Participe com a gente.

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6: Clube News chegando, trazendo informações. Alunos de Indaial conquistam segundo lugar em desafio de inovação Startup Summit. Estudantes do nono ano da Escola Básica Municipal Professora Maria da Graça dos Santos Salai de Indaial conquistaram a segunda colocação do Hackathon Escolar da Startup Summit 2026, realizado nesta quarta-feira, dia 26, em Florianópolis. A competição fez parte do Programa de Educação Empreendedora do SEBRAE e reuniu 10 equipes de estudantes de Indaial, Lages, São Joaquim e Blumenau. Os participantes foram desafiados a encontrar soluções para situações práticas, utilizando criatividade, inovação e trabalho em equipe. A equipe de Indaial conseguiu se destacar durante as atividades e garantiu um lugar no pódio. Além do resultado, a participação proporcionou aos estudantes a oportunidade de colocar conhecimentos em prática, tomar decisões coletivamente e desenvolver propostas de maneira colaborativa. 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Diretamente do Departamento de Jornalismo da Rádio Clube, Gabriela Bortolato.
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7: De volta aqui na Clube, aqui no Clube do Ouvinte, pra você, na sua companhia, eu, Gabriela Bortolato. Sigo com você até as 18 horas, até as 6 da tarde, com muita música boa. Claro, a sua companhia, a sua participação no 8866-9955. Manda pra cá, manda o seu alô, manda o seu abraço, manda aí o que você quiser, meu amor. E pode, inclusive, participar do nosso sorteio, porque hoje é dia daquele sorteio especial, sorteio de um sorvete delicioso lá da Maroma Express, um potão de sorvete da Maroma Express. E pra participar, 8866-9955. Trazer os nossos ouvintes queridos participando com a gente. Boa tarde.
0: Boa tarde, Gabi. Meu nome é Suelen, moro no bairro das Nações e quero participar dos sorteios.
7: Show.
0: Obrigada.
7: Beijo, minha linda. Obrigada pelo carinho, obrigada pela participação. Tá concorrendo, viu? Boa tarde.
12: Boa tarde, Gabriela. O mestre do Carioca. Quero participar do sorteio desse pote de sorvete.
7: Opa!
12: A clube é nossa daqui. Bom final de semana a todos. Tchau, obrigado.
7: Tchau, obrigado. Um beijo pra você, Mércio. Pode deixar que tá participando, viu, meu amigo? Beijão pra você. Um beijo também pra Maria Cardoso Ferreira participando com a gente, desejando aquele final de semana abençoado pra todos nós e pra você aí de casa também, que seja um final de semana maravilhoso. Ela que ganhou o ingresso, a nossa amiga querida, ela que está sempre participando aqui com a gente e mandando aquele beijo pra Débora de Timbó, curtindo com o maridão aquele ingresso do Beto Carreiro que ganhou ontem aqui, ligadinha na clube nessa sexta-feira. Beijo pro Luiz Carlos Aires também participando com a gente e pra Iracema, boa tarde.
13: Boa tarde, Gabriela, aqui é Iracema de Araponga, queria participar do sorteio aí do sorvete.
7: Um beijo, minha linda, tá participando, concorrendíssimo demais. Você pode participar também, 8866-9955, daqui a pouco eu tô de volta. Vem chegando eles, Guilherme Benuto com Panda, eu duvido, eu também duvido, viu?

muita música boa, né? Tudo isso só aqui no Clube do Ouvinte, o programa da sua tarde. E olha, você que tá participando por aqui, você sabe que pode concorrer a um pote de sorvete delicioso lá da Maroma Express. E para participar, 8866

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Felipe Rodrigo pra você aqui no Clube do Ouvinte. Boa tarde, meu amor. Como é que você tá, hein? Por aqui tá tudo certo, tá tudo show de bola. Tô aqui com a minha aguinha já do meu lado. Já daqui a pouquinho já vou buscar meu café e ó, vou te contar uma atualização. Hoje eu fiz um bolo de flocão de milho. Não sei se você já viu, flocão de milho.

0: ficou tão delicioso, que é por isso que eu vou pegar mais um cafezinho, pra, ó, dar mais uma chunchada no bolo, né, meu filho? Porque ninguém é de ferro. E falando em comida, hoje tem sorteio daquele especial sorvete, o pote de sorvete lá da Maroma Express. E pra participar é muito fácil. Você manda o seu nome, o bairro, a cidade que você tá falando no 88669955. Manda pra cá e você já está participando, viu, minha vida? Um beijo pra Roselinde do Encano Baixo participando com a gente. Um beijo pro Kleber do bairro dos Estados também participando dos sorteios. Ótima sexta-feira pra você também. E pra Laís Guts do Encano Baixo. Beijo, minha linda. Beijo pra você. Obrigada pelo carinho. Olha, participe com a gente no 88669955. Já chama o amigo, já chama a tia, a avó, a prima, quem você tiver aí do lado pra anotar esse telefone, porque esse é importante. Você anota o telefone e manda mensagem pra cá quando você quiser, meu amor. Independente do horário, sempre tem alguém aqui que vai te responder. 88669955. Segue a gente também nas redes sociais no @clubefm101, que por lá tem muita informação pra você. Daqui a pouco eu tô de volta.
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21: Na última quarta-feira, dia 26, alunos e profissionais da APAE de Indaial participaram de uma caminhada pelo centro, em alusão ao Agosto Laranja, campanha de conscientização e prevenção às deficiências.
20: E são abertas as matrículas para a EJA, com turmas de ensino fundamental e médio, e início das aulas em setembro. As inscrições podem ser feitas pelo WhatsApp 47-3231-5366.
21: A próxima edição do programa de castração gratuita de Indaial será no dia 24 de setembro. O pré-cadastro para cães e gatos segue aberto e os tutores selecionados receberão as orientações da secretaria.
20: Essas foram as principais informações da semana.
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0: FM 7 para as 4.

0: foi Diego e Victor Hugo com Moça Pra Casar. Essa é de doer, viu? Essa é de doer. Não se engana que ela é Moça Pra Casar. Um beijo aí para os nossos ouvintes que estão participando com a gente nessa tarde. Tarde hoje de quinta-feira. Que maravilha. Sexta-feira, desculpa. Ó, a cabeça já tá indo, ó. Lá pro sábado já. Já tá subindo já. Um beijo pra Dulcineia que tá participando junto com a gente. Ela que é do bairro Tapajós, quer participar do sorteio desse sorvetão. Sorvetão delicioso, porque hoje é dia de Maroma. Maroma Express pra você aqui no Clube do Ouvinte. Então aproveita e participa com a gente. 88669955. Junto com a Rosicléia também participando por aqui daquele sorvete bem gostoso, hein? Que você pode aproveitar pra ter um sorvetão no final de semana, ter uma sobremesa. É bom demais, né? Então participa, 88669955. Mandar um beijo pra Lizy da Velha também participando aqui com a gente. Agora chegou mais uma foto de comida deliciosa pra cá. Um beijo pra Lenice, pra todos os ouvintes. Ela mandou um beijo pra todos os ouvintes também. Ela que é do bairro Benedito, tá participando do sorteio do pote de sorvete. Não tem bolo de flocão de milho, mas eu adoro também. Tô aqui tomando um café com essa tapioca com ovo e chia. Nossa, que delícia, gente, que delícia. Inclusive vou roubar, tirar essa ideia aí, viu, ô Lenice, de botar chia na tapioca. Adorei a ideia, vou fazer isso. E o ovo frito, eu não sei fritar ovo assim, eu sei cozinhar de tudo, Lenice, de tudo eu sei cozinhar, é exatamente tudo, faço pão, faço massa, faço bolo, faço tudo, menos fazer ovo frito meu fica tão feio, fica gostoso, mas fica feio. Nossa, eu não sei fazer ovo frito ficar bonito. Beijo, Lenice, obrigada pelo carinho, obrigada pela participação. E você aí de casa, participe também. 88669955. Daqui a pouco eu tô de volta.
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4: Clube News chegando, trazendo informações. Desemprego recua e Brasil alcança recorde de trabalhadores ocupados. A taxa de desemprego no Brasil caiu para 5,3% no trimestre encerrado em julho, segundo dados divulgados nesta quinta-feira última pelo IBGE. O resultado representa o menor índice para um trimestre terminado em julho desde o início da série histórica do PNAD Contínua, em 2012. No período anterior, encerrado em abril, a taxa estava em 5,8%. Já um ano atrás, o indicador era de 5,6%. Outro destaque da pesquisa é o número de brasileiros trabalhando. A população ocupada chegou a 103,3 milhões de pessoas, o maior contingente já registrado pelo IBGE. Em apenas 3 meses, cerca de 1 milhão de pessoas a mais passaram a trabalhar. Clube News, a informação no seu rádio, direto do Departamento de Jornalismo da Clube FM, Marcelo Lucino.
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0: Amora, Marcos e Belucci pra você aqui no Clube do Ouvinte. Teve também Diego e Victor Hugo com Beijei a Cura e Zezé de Camargo com Frente Fria. Tudo isso aqui no Clube do Ouvinte pra você nessa tarde de sexta-feira, dia 28 de agosto, agora 4 horas e 23 minutos. É coisa boa, né? Mais uma tarde se encerrando, mais uma semana finalizando e a gente por aqui tá feliz demais. E você, como é que foi a sua semana, hein? Foi positiva? Foi boa? Como é que foi a sua semana? Conta pra Gabi, conta pra Gabizoca aqui, que a Gabizoca quer saber como é que foi a sua semana. Se foi uma semana tranquila, se foi uma semana agitada, olha, por aqui foi uma semana daquelas bem agitada mesmo, daquelas bem puxada. Em tudo, viu? Em todas as áreas aí foi puxado demais. Mas a gente segue firme e forte. Hora bom, hora ruim, hora... É a vida, né? A vida é o alto e baixo, igual a nossa linha do coração. É aquela coisa, se tá alto e se tá baixo, ao mesmo tempo é sinal de que tá vivo e isso é bom demais. Então aproveite esse tempo que tem, aproveite pra viver, não deixar pra depois o que você tem que fazer, o que você pode fazer agora. Aproveita, faça, fale hoje, sinta hoje, ame hoje, faça as coisas hoje mesmo. E não sei o que me deu na telha, mas me deu na telha de falar isso. Então, sim, é importante, ó, pra alguém sempre serve esse tipo de coisas que a gente fala, não é mesmo? E outra coisa, hoje é dia daquele sorteio especial pra você aqui no Clube do Ouvinte. Tem sorteio de um pote de sorvete da Maroma Express. Aquele pote de sorvete que a gente ama comer de sobremesa. Já babei aqui de tanta água na boca que me deu. Olha, eu vou te falar, hein? O milkshakezinho. Ah, inclusive posso ensinar a receita de milkshake. Sei fazer um milkshake muito gostoso. E você pode usar o sorvete da Maroma Express pra aproveitar e fazer. Mandar um beijo pro pessoal que tá participando por aqui. Uma boa tarde pra Ana. Boa tarde.
1: Oi, Rádio Clube. Aqui é a Ana da Estrada das Areias. Eu quero participar do sorteio do pote de sorvete. E se o Felipe ganhar, eu que vou comer. Porque afinal, tudo que é dele é meu e tudo que é meu, né?
0: Ai, eu tenho que falar isso pro Emerson. Tudo que é meu e tudo que é meu também. Beijo, Ana. Adorei essa, tá certíssima. Ah, tem que assaltar. E sabe o que tem que fazer? Tem que deixar aquela fileira. Ó, eu sou, às vezes eu sou que sou, hein? Tem que deixar aquela fileira assim bem na frente e atrás comer tudo. E aí quando ele abrir, ele vai pensar, nossa, tem sorvete aqui ainda. Quando ele for olhar, é só um toquinho, não é nada. É, eu gosto de fazer isso. Aí vem pensar que é pote de sorvete, é pote de feijão também, né? É uma boa, viu?
2: Boa tarde, boa tarde.
0: Oi.
2: Aqui é Erika Emília do Bairro dos Estados. Gostaria de participar do sorteio do pote de sorvete.
0: Show.
2: E desejar a todos uma ótima... Um ótimo final de semana a todos os ouvintes.
0: Um beijo, meu amor. Muito obrigada. Rita Emília sempre participando com a gente. Um beijo pra você. Excelente final de semana pra você também. Que seja um final de semana de muito proveito, muito feliz, muito bom por aí. E muito descanso, né? Um beijo pra Edilson de Indaial, do bairro Estrada das Areias. Mandar aquele abraço pra família dele que tá participando sempre por aqui junto com a gente. Ó, Edilson, um beijo pra você e pra sua família, tá? Que seja também um final de semana abençoado, de muita tranquilidade, muita paz e também aí de muita alegria. Beijo pra Laura da Polaquia participando com a gente. E se você quer concorrer também, 8866-9955. Participe com a gente. Daqui a pouco eu tô de volta.
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2: 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A informação em um minuto com os principais destaques da nossa cidade.
3: Na última quarta-feira, dia 26, alunos e profissionais da PAI de Indaial participaram de uma caminhada pelo centro, em alusão ao Agosto Laranja, campanha de conscientização e prevenção às deficiências.
2: E são abertas as matrículas para a EJA, com turmas de ensino fundamental e médio, e início das aulas em setembro. As inscrições podem ser feitas pelo WhatsApp 47-3231-5366.
3: A próxima edição do programa de castração gratuita de Indaial será no dia 24 de setembro. O pré-cadastro para cães e gatos segue aberto e os tutores selecionados receberão as orientações da secretaria.
2: Essas foram as principais informações da semana.
3: Siga a prefeitura nas redes sociais no @prefeitura.indaial.
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Por aqui, Jaine Martins pra você, com Gabriel Salles. Essa música, olha, bem animada, bem gostosinha de ficar ouvindo, né? Gostei, muito boa. E você também ouviu Elis Just aqui com Cowgirl e João Bosco e Vinícius Bloqueia Eu. Todas

no 88-66-9955. Não conseguiu pegar o telefone? Corre pro Instagram, @clubefm101, que por lá tem tudo especificado certinho. Mas eu vou te passar de novo. 88-66-9955.

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0: Isso foi Pedro e Benício com Lembrança Boa pra você aqui no Clube do Ouvinte. Teve também Léo Magalhães com Minha Pequena e Diego e Arnaldo Vai Cair Água com Zanetti e Cristiano. E olha, as mulheres não precisam assumir que elas estão erradas, tá? Porque elas nunca erram. As divas dão o nome toda vez. Nós não erramos, nós damos o nosso nome. Tenho dito, viu? Olha só, é só pra pontuar, né? Aquele salário ali na música que fecha a janela que vai cair água, minha mulher assumiu que tava errada. Eu não sou errada, viu? Não erro nunca. A diva aqui é sensata, sabe muito bem o que faz, o que fala. Ai, meu Deus, é cada coisa, né? Beijo pra Caroline participando com a gente e pra Josiane Tribes do Passo Manso também participando aqui com a gente. Beijo, minhas lindas. Beijo pra vocês, viu? Excelente tarde por aí e participe do nosso sorteio do pote de sorvete lá da Maroma Express. Um pote delicioso com sorvete mais que especial lá da Maroma Express. E para participar, manda seu nome, manda aí a cidade que você está falando, ou o bairro, né? E fala que você quer participar do sorteio de hoje. Pronto, minha vida, você tá participando, tá bom? 88669955. Participe com a gente, 88669955. E garanta aí o seu pote de sorvete, a sua sobremesa para esse final de semana. Daqui a pouco eu tô de volta.
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1: Clube News chegando, trazendo informações. Prefeito de Indaial busca parcerias e inovação em agenda na capital. O prefeito de Indaial, Silvio César da Silva, esteve em Florianópolis nesta quarta-feira, dia 26, para uma agenda voltada ao desenvolvimento do município e à inovação. Acompanhado do secretário de Desenvolvimento Econômico, Eventos, Turismo e Inovação, Tibério Malkoski Júnior, o prefeito visitou a sede do Banco Regional de Desenvolvimento do Extremo Sul, o BRDE. A comitiva foi recebida pelo vice-presidente da instituição, Mauro Maria. Durante o encontro, foram discutidas possibilidades de aproximação entre município e o banco, além da troca de informações sobre iniciativas e projetos que possam contribuir para o desenvolvimento de Indaial. Na capital, Silvio César e Tibério Malkoski também participaram do Startup Summit 2026, evento que reúne empreendedores, investidores, empresas e representantes do poder público para discutir inovação e geração de negócios. Clube News, a informação no seu rádio, diretamente do departamento de jornalismo da Rádio Clube, Gabriela Bortolato.
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0: Daniel Bambinotti com Número Chato pra você, aqui no Clube do Ouvinte. Muito boa tarde, meus amores. Como é que tá por aí, hein? Tarde de sexta-feira, sextou, hoje dia 28 de agosto, agora 5h20. E vem chegando ele, o momento mais esperado, o sorteio do pote de sorvete. Então, você pode participar, aí você pode mandar sua mensagem no 8866-9955. E agora chegou o momento do sorteio, e já temos a ganhadora por aqui, porque eu já realizei o sorteio enquanto tocava o bloco musical, tá bom? Então, a ganhadora já está por aqui, ela, que é do nosso bairro querido Tapajós, aqui de Indaial, a Maria Cardoso Ferreira. Parabéns, dona Maria! Você acabou de ganhar esse super prêmio aí, o pote de sorvete delicioso da Maroma Express. Tem aí uma mensagem chegando agora pra você saber como retirar tudo certinho, tá bom? Daqui a pouco eu estou de volta com mais música, mais informação pra você aqui no Clube do Ouvinte.
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0: Davi Depois de Você aqui no Clube do Ouvinte. Teve também Michel Teló, aí a Roça Vence, Wesley Safadão, Amor ou Esquema e Luan Santana, A Dor Desse Amor. É cepado, viu? E teve ainda Natan, Homem é Homem e Moleque é Moleque, com Zé Felipe. Olha quanta música bacana, tudo isso pra você aqui no Clube do Ouvinte. Muito boa tarde, meu amor. Como é que você tá por aí, hein? Como é que tá o seu fim de tarde? Sextou, já, gente, já tá naquele climinha de sextar mesmo, de sexta-feira, gostosinha. E você, como é que você tá por aí, hein? 8866-9955. Manda pra cá como é que você tá, o que que tá acontecendo aí na sua vida neste momento. Manda um beijo pro pessoal que tá participando aqui. O Rubens, um beijo pra ele, que é da Estrada das Areias, participando aqui com a gente. Também mandar um beijo pro seu Mário Correia, do bairro Ribeirão das Pedras, também por aqui nessa tarde. Mandar um beijo aqui pra Maria Cardoso, que também tá junto com a gente, mandou aquele áudio bacana. Boa tarde.
1: Bom dia, Rádio Clube. É Maria Cardoso Fossa, do bairro Carijós. Gostaria de participar do sorteio.
0: Show de bola.
1: Se eu for atendida, meu muito obrigado, Rádio Clube. É nossa e é daqui.
0: Beijo, meu amor. De nada, você está participando de tudo que tem por aqui. Um beijo pra você. Um beijo pra Maria também, que participou aqui com a gente. A Silvana Guetem Barbosa, beijo, minha linda. Beijo pra você. Também mandar um beijo pro pessoal aqui. O Cleiton, que tá junto com a gente sempre. Sextou, bebê. Sextou no pelo e valendo. Que delícia. Daqui a pouco eu tô de volta com mais música pra você aqui no Clube do Ouvinte.
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Duque Guilherme com Wesley Safadão pra você aqui no Clube do Ouvinte. Muito boa tarde, meus amores. Como é que tá por aí, hein? Por aqui já vou finalizando mais uma tarde de Clube do Ouvinte na sua companhia no 8866-9955. Obrigada pela sua presença, pela sua companhia nessa tarde aqui no Clube do Ouvinte. Um beijo pra você, eu vou ficando por aqui. Segunda-feira estou de volta a partir das 6h40 da manhã, 6h47 da manhã, no Jornal da Clube. Né? E você pode acompanhar nas redes sociais no @ClubeFM101, que por lá também tem transmissão. Também, depois, a partir das 14h da tarde, já estou por aqui novamente para mais um Clube do Ouvinte. Um beijo e até semana que vem, até segunda-feira, tá bom? Beijão e bom final de semana.

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2: Amado povo de Deus, você que é ouvinte da Rádio Clube, na oração da Ave Maria, palavras de sabedoria do dia de hoje. Tem coisas de Deus que vai te falar, outras coisas ele vai te mostrar, mas haverá momentos silenciosos onde a única coisa que você terá que fazer é crer e confiar. Esse é o teu passo no dia a dia. Não espere tudo diante da dimensão infinita do amor de Deus. O amor de Deus sempre será providente na sua vida. Mas não espere como quem não faz nada. A tua resposta a Deus é a fé. A tua resposta a Deus é a esperança. A tua resposta a Deus é a alegria de servir Deus no teu dia a dia. É desta forma que você vai respondendo Deus no teu existir. É dessa forma que você vai respondendo Deus também na sua forma de amar, de crer e também de ser. Que Deus abençoe você, abençoe sua casa, abençoe sua família e abençoe todos de sua família. Em nome do Pai, do Filho e do Espírito Santo. Amém.
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Oi, gente, sejam bem-vindos à Rádio Clube. Um bom fim de semana pra todo mundo. Já tô chegando. Já dá pra chamar fim de semana, né? Tô meio gripadão hoje aqui, meio afônico, mas vamos em frente porque a sexta-feira tá aí a mil por hora no seu final de semana que já começou. Essa é a Clube. Opa, bom fim de tarde pra todo mundo. Pra muitos já começou o final de semana. Como eu sempre digo, sexta-feira, deu 6 horas da tarde, muita gente já tá comemorando o final de semana. Eu sou o Kleber Massaneiro, tô gripadão, meio afônico aqui hoje. Vou tentar preservar um pouquinho a minha voz, mas estamos abrindo agora mais uma edição das melhores do dia. E eu já quero convidar você que tá de boa. Hoje você pode tomar aquele leitinho gelado de repente, abrir aquela com seus amigos. Olha o leitinho gelado aí. Olha que sonzinho delicioso, leitinho gelado. Abre mais uma? Tá aí mais um leitinho gelado pra você então. Vamos começar a programação de hoje. Eu tô bem afônico, quase não consigo nem respirar de tanta dor de garganta, mas vamos em frente por aqui começar as melhores do dia. Bom é que toca mais música, né? Marcos e Belucci, sonho de todo casal.

0: você está ouvindo as melhores do dia. Essa é a Rádio Clube, a rádio que a gente tanto ama, né? Tanto ama porque toca música boa o tempo todo. Aqui nas melhores do dia, corpo e alma, com três vícios. A gente ouviu também Diego e Vitor Hugo, Maiara e Maraíza, Fred e Fabrício e Marcos e Belucci. Sim, estamos ouvindo as melhores do dia aqui na Clube. É sexta-feira, né, gente? Já está anoitecendo aí, tá escurecendo. O final de semana já tá ali apontando no leste. A gente já tá curtindo e, claro, na boa companhia da Clube.
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0: Você está ouvindo as melhores do dia aqui na Rádio Clube. Tá curtindo de boa, né? Tá curtindo de boa, porque eu também tô curtindo, gente. Acha que não? Tô gripado, meio febril aqui, mas tô curtindo bem a programação de hoje. É verdade, cabrinha, já vou tomar um remedinho, um chazinho. Sempre tem um chazinho aqui pra gente tomar, né? Sempre tem aquele que passa. Kleber, toma esse chazinho aqui, ó. Toma esse chazinho. Então tá bom, fechando mais uma sequência com Ed Brito e Samuel, teve Bruno e Barreto, Lucas e Igor, um montão de música e tem mais logo após o intervalo.
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15: Olá, ouvinte, tudo bem? Eu sou Cadu Reis, repórter da Rede de Notícias Acaerte. E nesta semana vamos ouvir o presidente do Conselho Regional de Contabilidade de Santa Catarina, Lecir dos Passos Guise. O CRC registra, orienta, disciplina e fiscaliza o exercício da profissão contábil no estado. Como funciona este trabalho, presidente?
16: o Conselho Regional de Contabilidade, nós somos aí em 42 conselheiros, né? Espalhados aí por todo o estado de Santa Catarina, onde cada um presta o serviço voluntário. Então, sempre trabalhando em prol do profissional da contabilidade, né? O registro, a fiscalização, a educação continuada, preparando o profissional da contabilidade no dia a dia. Hoje somos praticamente 24 mil profissionais da contabilidade e também 6 mil organizações contábeis em todo o estado de Santa Catarina.
15: Sediado em Florianópolis, o Conselho Regional de Contabilidade possui uma estrutura com 7 subsedes, além de delegacias espalhadas pelo estado. Quais serviços são oferecidos nestas unidades, presidente?
16: Nas nossas subsedes espalhadas no estado, elas têm praticamente todo o serviço que é oferecido na sede em Florianópolis, onde temos ali um próprio fiscal e o auxiliar administrativo que presta todos os esclarecimentos, todas as informações. Já nas delegacias, são mais delegacias de representação, aonde temos lá o delegado, que ele está disponível para toda a região que ele representa, podendo representar o Conselho Regional de Contabilidade naquilo que toca na sua região.
15: Presidente, de que forma o CRC tem atuado para preparar os profissionais catarinenses para as mudanças geradas pela reforma tributária?
16: A gente já vem debatendo desde o início do ano, com vários treinamentos, procurando profissionais que estejam bem adiantados na matéria. Já tivemos aí várias palestras com profissionais aí a nível nacional, assim como a gente está preparando um grande evento também daqui para frente, né, fazer essas reuniões regionais. Então, com palestrantes que possam vir e dar sua contribuição de forma prática, para que ninguém tenha surpresas com esse novo impacto da reforma tributária que já está em fase de implementação, já de testes e tudo, né? Já estamos trabalhando com muito afinco nisso e vamos intensificar cada vez mais, porque o nosso papel é que o profissional da contabilidade, ele esteja muito bem preparado para passar tanto para o contribuinte quanto para os empresários, como vem a reforma tributária, para que o empresário também não tenha nenhuma surpresa assim que ela for implementada em definitivo, que vai ser a partir de 1º de janeiro de 2027.
15: Este é o presidente do Conselho Regional de Contabilidade de Santa Catarina, Lessir dos Passos Guise. Ficamos por aqui com o Minuto de Santa Catarina desta semana. Até logo.
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Eu não perco o espírito, não deixa a peteca cair de jeito nenhum. O importante é levar alegria, levar a boa música e coisas boas pra você, porque hoje é sexta-feira, né? E sexta-feira a gente não pode deixar de tocar muita música. Sextou com a Clube, sextou com uma hora direto só de música sem intervalo e começa com Ana Castela.

0: Edgar e o Rodolfo, moral da história. Estamos ouvindo o clube sem parar. Tudo bem com você? Tudo numa boa, numa nice, como já dizia o velho deitado. Curtindo, né? Curtindo uma horinha de música, né? Eu sei. Você quer continuar ouvindo música comigo? Então sobe o som porque eles estão chegando. Henrique, Juliano.
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0: 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João Bosco e Vinícius, deixa a gente quieto aqui na Rádio Clube. É o Clube Sem Parar. Uma hora de música, meus amigos. Uma horinha de música. Olha quem passou por aqui também. Marília Mendonça, teve Luan Santana, Henrique Juliano, Panda, Felipe Araújo, Ana Castela, Traia Véia. Tudo isso a gente curtiu aqui dentro da...

0: anterior, fecho a primeira sequência com uma hora de música, minha cabrinha. Mas é por que é a primeira sequência? Porque logo após o intervalo eu vou trazer mais uma sequência com uma hora de música direto e sem intervalo comercial, pra deixar a sua noite de sexta, ó, naquele clima gostosão de sexta-feira. Bom final de semana pra todo mundo. Parte pro intervalo, porque o leitinho gelado já tá enchendo aqui, ó. Não, não é pra mim não, é pra você, tá? Porque eu aqui tô tomando chazinho. Tô todo gripado aqui, meio afônico. Não sei se você percebe, né? Mas eu tô gripadão aqui. Eu vou pro intervalo e já volto já já com mais uma hora só de música.
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de ouvir aqui na Rádio Clube, mais uma hora só de música. Você sabe, né? Clube sem parar é assim. Uma horinha de música pra gente detonar em audiência. Começando com Jorge e Matheus.

0: E essa música do Henrique Juliano com Marcos e Fernando, trocaria tudo. Você trocaria tudo também, cabrinha? O que que você trocaria, hein? Eu troco, trique, troca, quero ir de volta. Lembra daquele programa do Silvio Santos? Você quer trocar esse carro zero quilômetro por essa chupeta? Sim! O cara só respondia sim, não, né? Você quer trocar essa chupeta por essa moto 380 cilindradas zero quilômetro? E a pessoa, não! E saia do programa com uma chupeta na mão, né? Você quer trocar essa chupeta por $1 milhão? Não! Bora aí, você quer trocar muita música por mais música na clube? Sim! Então vamos com mais música na programação. Temos agora Mari Fernandes, Teu Amigo Cuidou.
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Da Clube e sequência que não para, gente. É mais música no seu rádio. Agora tem Matheus Fernandes com Altas Loucurinhas. 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
14: Boa noite.
15: Boa noite para você que nos acompanha em todo o país.
14: Sexta-feira, 10 de abril de 2026.
15: Vamos ao destaque do dia. Mais de 50 milhões de reais para a educação.